Jenkins, Open Eye Signal Under the Fabric. Original é de 2013 do álbum Immunity. É a segunda do MK3, edição 40, até às 2 na Antena 3. Underworld com Christian Smith, Jonathan Casper e Bakayan, Bonafik e Juve.

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Benafic e Juve, um dos power plays do MK3 nas últimas semanas. The Reason Why, Jonathan Casper com Bakayan. Remix de Christian Smith para Dark and Long dos Underworld no início. John Hopkins, Open Eyes Signal, Under the Fabric. Dino Lani lança a próxima sequência, Rock Your Own. Depois Adam Ten, Never Knew e Sofian. Adventures of Life.

I never knew the Adam 10. Rock your own, Dino Lenny. Sofian Jain Fondo con Adventures of Life. The Push Fortet, Human Voice. Sahar, it starts now. É o princípio do fim da edição 40 do MQ3.

últimas curvas do MQ3, Sofiane, Adventures of Life. Dino Lani já a seguir, agora com Jarvis Cocker, Magic House. Forte at Human Voice e uma edit de um clássico dos anos 80.

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Muitos mundos na RTP Antena 3, hoje a começar com Space Africa, uma dupla de Manchester. Acaba de lançar o álbum Quiet Storm, ouvimos Regards, é a faixa que encerra o disco. Continuamos com edições recentes, embora não seja essa a modalidade de hoje, até porque também vou passar coisas mais antigas, mas para já as novidades. Depois de Space Africa, continuamos pelo Reino Unido com Actress. Darren J. Cunningham acaba de lançar o álbum Radical Frame, é o 10º álbum de Actress. Ouvimos agora duas faixas, primeiro With Ending, depois Paris. Fiquem por aí, boa noite, bom fim de semana com a RTP Antena 3.

Truth no Muitos Mundos. Darren J. Cunningham tem disco novo, chama-se Radical Frame. Ouvimos duas faixas, esta chama-se Paris. Aproveito a deixa, continuamos com Actress, mas agora do álbum de 2023, ouvimos Push Power.

Depois do destaque Actress, não resisti a recuperar esta de Theo Parrish. Chama-se Lost Angel, já saiu há mais de 20 anos, em 2001. E já que estamos por Detroit, continuamos por lá com Kyle Hall. Na verdade, Theo Parrish foi um dos seus mentores, tal como o Omar S. Ouvimos agora Ghostin' for a Second X, é do EP Equanimity, editado em 2018 por Kyle Hall.

muitos mundos entre Detroit e Chicago, duas cidades fundamentais na história da música de dança, uma Detroit por via do techno, Chicago por via da house. Primeiro ouvimos Kyle Hall, de Detroit, agora Spectre, Andrés Ordóñez, é de Chicago, esta chama-se The Death. Produção nacional agora, nova. Este é Maria, David Almeida, tem novo disco na Percebes, chama-se Encontro no Gil, ouvimos Rising My Mind.

Muitos mundos a chegar ao final com produção nacional. Há pouco ouvimos Maria. Este é Arc Twin, no novo álbum Plane of Existence. Esta chama-se Marinha Grande. No Adeus temos funcionário Pedro Tavares. Já não passa por aqui há bastante tempo, estava na altura. Ouvimos O Caminho do Regresso, é do álbum Cavalcante. Continuem desse lado com a RTP Antena 3. Eu sou a Isilda Sanches. Regresso na segunda-feira com Pontos de Luz às 9 da noite. Bom resto de fim de semana, prolongado desta vez. Aproveitem. Fiquem bem.

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2: Olá, olá, muito boa tarde. Sejam bem-vindos. Sou Nacional da RTP Antena 3, de regresso às Boas Novas do Avenidas Novas, sempre aos sábados, depois das 7, aqui na RTP Antena 3. Venho daí.

Temos um programa que é uma fita cronológica, mais ou menos de uma semana atrás no tempo, quero eu explicar, e com muitas boas novas que nos chegam do lote de convocados da semana que passou. A cola quente, a primeira paragem do Benjamin neste Avenidas Novas, esperemos que também entrar mais do que a tempo na contabilidade dos melhores discos que se produziram em Portugal neste 2026, Crónicas do Monte Zeus. Escolhi cola quente para começar este programa de hoje. E por falar em música portuguesa, este mesmo Avenidas Novas está completo, carregadíssimo de propostas nacionais, mas esta aqui é claramente para os Estados Unidos da América e para a criação da Phoebe Bridgers, que se divide entre a representação e uma espécie de estrela pop do momento, estrela indie pop do momento. On Video é a sua canção que faz parte da banda sonora de Prime Time, é com ela que ficamos e ainda também estacionamos nos M83. Tem disco novo, já a seguir vamos espreitar uma dessas novidades.

vêm numa ambiência completamente celestial e abandonaram as pistas de dança, parecem, e aqui a quererem servir um bocadinho até o elogio de vídeos de TikTok, onde nos últimos anos têm estado muito presentes e até de forma viral. M83 com o novíssimo disco I Wrote You a Letter, e escolhi a canção Heart Motion Photo. Seguimos com novidades da Latte, chama-se Vou-me Embora. Também há disco novo, ainda da semana passada, ecos da semana passada, é a Milhanas na RTP Antena 3. Surto, o novo disco, já a seguir vamos ouvir Se o Jardim Secar. Primeiro, Latte.

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2.0 de The Life of a Showgirl. A Taylor Swift chamou agora este 2.0 de Encore. E de lá tirei uma das quatro novas canções, escolhi esta Patience Zero. E ainda também traz Milhanas com disco novo e a Latte, música mais nova, Vou-me Embora. E na verdade, vamos ainda continuar, porque nem a meio deste programa estamos. Seguimos com novidades diretamente de Barcelos. Eu bem disse que este programa estava pejado de música e de talento português, de fio a pavio. Barcelos, Glockenwise, vale tudo para chegar a algum lado. O poético título que anuncia um poético disco. Os Glockenwise estão de regresso.

É um estrondo de canção, de uma longa canção. São muitas aqui a rondar os 6 minutos deste Vale Tudo para Chegar a Algum Lado. O novíssimo dos Rock and Ice, também Salvador Sobral com Deus, Ney Mato Grosso. É a música mais nova que está a dar tanto que falar desta parceria que já podia ter acontecido há meio milénio, mas felizmente chegamos bem a tempo dos ouvidos neste 2026. Bam Bam é música nova de Salvador Sobral e Ney Mato Grosso. Deixamos rolar novidades da Blonde Shell com Lucky. Há também Rex Orange County. Já a seguir, Grandma's Song, para este fim de semana das boas novas do vosso, claro, Avenidas Novas. Meu coração.

a Grandma Song de Rex Orange County no Som Nacional da RTP 3. Bom fim de semana, playlist guardada sempre, claro, já sabem, no Spotify temos todas as semanas a playlist de fio a pavio deste Avenidas Novas, lá guardada, e também o programa integralmente na plataforma RTP Play. Chegam lá e apanham todos os programas desde o início deste Avenidas Novas. E estas são as novidades dos portugueses Zanabar Elliott.

estão com uma declaração de amor feita à língua portuguesa. Vem aí o seu carnaval. É a luz do carnaval. Escolhido o título para o novíssimo dos YouTube. Este chama-se Silêncio. Fica tão estranho em tempos de inteligência artificial chamarmos uma nova canção dos YouTube de Silêncio. É mesmo esse o título. E começa

Watch You Dance, Leon Bridges na RTP Antena 3. Atrás também boas novas dos U2. Enquanto não temos disco novo, temos canção nova e estão a mudar de ares e sonicamente também um pouco mais, diria, em up-tempo. Silêncio, música nova dos U2. Seguimos com Pedro da Linha, eu disse up-tempo, é sempre assim que terminamos todas as semanas o Avenidas Novas na RTP Antena 3. Chama-se Sem Alma, é o novíssimo longa duração do Pedro da Linha e aqui com Deus Camané incluído, grande, grande canção. Já a seguir e para o final há Blood Orange primeiro, por aqui Madonna com Charlie XCX.

Destiny After Hours é a nova canção de Madonna com Charlie XCX. Como não esta colaboração há muito mais tempo da diva e ainda à procura de ecos do seu Confessions on the Dance Floor, Volume 2, e agora é uma espécie de Volume 2.1, porque anexa novas participações e novos mixes a essa mesma composição original do Confessions on the Dance Floor, Volume 2. Para o final, Empress Of com Blood Orange. Blue Lights é a música nova desta parceria e é também novidade de música mais nova, do disco mais novo de Empress Of, chama-se Dream House, grande, grande disco, quem sabe até para levar como banda sonora do vosso fim de semana. Já a seguir é o Nuno Reis com a Caixa de Ritmos e eu regresso na próxima semana de Avenidas Novas, sempre aqui na RTP Antena 3. Bom fim de semana.

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10: Olá, muito bom dia. Amanhã de domingo pela RTP Antena 3. Sejam muito bem-vindos. Eu sou a Valentina Jesus. Faço-vos companhia até às 10 da manhã. Início de hora com Conan Osiris.
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Canon Osiris e Justice no arranque de mais uma hora pela RTP Antena 3. Hoje tem de Piquica, toca já de seguida. Espama Trincana tem também presença assegurada com a sua Karina. 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

Chico da Tina com o seu pega ou larga a trazer a energia certa para o arranque de mais um dia com a RTP Antena 3. Memories chega já a seguir.

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0: Mora pela RTP Antena 3, agora com The Avalanches, Can't Get Over Losing You.
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Fame Falafel com o seu eletrocardiograma, um dos avanços de Dói Dói Proibido. Se ainda não ouviram este disco, acho difícil que ainda não tenham ouvido, deixo uma sugestão, ouçam, mas assim de uma ponta à outra, porque vai valer muito a pena. The Dare chega já a

0: Agora há para ouvir Fricção Científica com Isilda Sanches, que nos fala de agricultura em Marte. É verdade.
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2: Cultivar alimentos em Marte parece coisa de ficção científica, mas investigadores dos Estados Unidos e Brasil parecem ter descoberto uma forma de o fazer. Num artigo publicado na Frontiers in Astronomy and Space Sciences, explicam como os fungos podem ajudar a transformar o solo hostil de Marte em terra fértil. O regolito de Marte, tal como o da Lua, não tem condições biológicas para sustentar a agricultura. Faltam vários nutrientes fundamentais para que as plantas cresçam, mas segundo os cientistas, os fungos podem ajudar. A investigação analisou espécies de fungos que demonstraram promover o crescimento de plantas ao melhorar a absorção de nutrientes, inclusive em ambientes com condições precárias de solo, como acontece em Marte e na Lua. Além disso, também analisaram fungos utilizados em experiências a bordo da Estação Espacial Internacional. Um grupo especialmente promissor é o dos fungos micorrízicos arbusculares, fungos que estabelecem relações estreitas com as raízes das plantas e atuam como extensões do sistema radicular. Ao ampliar a área de acesso aos nutrientes, estes fungos podem ajudar as culturas a absorver recursos de maneira mais eficiente. Para já, isto é pouco mais do que teoria. Os cientistas admitem que são necessários mais estudos antes que os fungos possam integrar sistemas práticos de cultivo espacial. Ainda assim, consideram os fungos uma ferramenta com potencial agrícola fora da Terra.
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0: Foi mais uma edição da Fricção Científica. Agora, já ninguém vai mudar o mundo. É Mr. Galini. 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

Reta final para mais uma hora pela RTP Antena 3. Depois das 9 da manhã chega a Leste FM e vamos conhecer mais um dos temas que compõem o disco da semana.

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0: 3 manhã de domingo, agora com Vince Staples e White Flag, ainda sou nacional para Beatriz Pessoa com seu prazer.
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Vince Staples e Beatriz Pessoa no arranque de mais uma hora pela RTP Antena 3. Princess Nokia chega já de seguida com contagiante Drop Dead Gorgeous, ainda Bandua e MXGPU.

0: Hayley Williams com este Kill Me. Agora está na hora de irmos até ao disco da semana. Vale tudo para chegar a algum lado. É o novo trabalho dos Glock & Wise, em destaque ao longo de toda esta semana. Para ouvir agora, Tudo o que Eu Posso.
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Tudo o que eu posso é mais um dos avanços de Vale Tudo para Chegar a Algum Lado, novo trabalho dos Glockenwise, disco da semana pela RTP Antena 3. Agora, K7 Pirata, Sou Gente Outra Vez.

0: James Blake com um dos temas presentes em Trying Times, Make Something Up. Agora vamos até Aleixo FM, que nos vem falar sobre as eleições no Brasil.
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3: Olá a todos e bem-vindos a este magazine de análise da atualidade. Esta semana tenho aqui comigo o ajudante Busto.
4: Bom dia.
3: E hoje vamos falar das eleições do nosso país amigo, o Brasil. A primeira volta é no domingo.
4: E tudo indica que haja a segunda volta, ou o segundo turno, como eles dizem, entre o Lula e o Flávio Bolsonaro.
3: Parece o Rocky, o último.
4: Porquê?
3: Então, que é o filho do Bolsonaro contra o Lula. O último Rocky não foi o filho do Ivan Drago contra o Rocky?
4: Não, era o filho do Ivan Drago contra o filho do Apollo Creed.
3: Ah, então nesse caso, tinha que ser o filho do Bolsonaro contra o filho da Dilma. Para ser como o Rocky, pronto. Mais ou menos, vá.
4: Pois, mas tendo em conta a sondagem...
3: Pera lá. Que eu acho que a Dilma só tem uma filha. E pá, para ser mesmo como o Rocky, tinha que ser o filho de um gajo que tivesse ido contra o Lula, como o Apollo Creed contra o Rocky, e que depois tivessem ficado amigos. E Bolsonaro depois tinha matado esse outro candidato, numa eleição. E depois é
4: oh,
3: que...
4: Oh, Bruno, claro. Deixa lá a comparação com o Rocky. Não faz sentido.
3: Carago, mas tu é que falaste nisso?
4: Eu? Foste tu?
3: Fui eu? Oh, ok. Olha, mas continuo a achar que é uma comparação com potencial.
4: Pronto. E de resto? Achas que teremos alguma surpresa nesta primeira volta?
3: Não. Mas há várias coisas das eleições brasileiras que eu gostava que nós copiássemos aqui.
4: Ah, as urnas eletrónicas?
3: Sim, isso também. Mas estava a falar dos nomes dos candidatos. Há uns que vêm com a profissão no nome. Veterinário Wilson Grassi, escritor Augusto Curri.
4: E então, gostas disso?
3: Gosto. Queria que fizéssemos cá igual, hein? Qual é que era a profissão do António José Seguro, antes de ser Presidente da República?
4: Não sei, acho que era professor e empresário.
3: Pronto. Não ficava melhor, professor Tosé? Ou empresário Tosé?
4: Mas melhor aonde?
3: Em todo o lado, carago. Nos boletins, na comunicação toda.
4: Não sei. Qual é a vantagem?
3: Transparência. As pessoas já estão fartas de políticos. Estão mais abertas a votarem pessoas com outras profissões. Olha, veterinários, professores. E se a profissão tiver logo no nome, melhor. É mais direto.
4: Duvido que o António José Seguro tivesse mais votos como o empresário Tosé.
3: Não importa, era obrigatório. Empresário Tosé, comentador André Ventura, cantor Manuel João, atriz Catarina Martins.
4: O almirante tinha, ou não, mais ou menos.
3: Mas era informal, era oficioso. Eu estou a falar de ser mesmo oficial. Almirante Gouveia e Melo, ser o nome do candidato em todo lado.
4: Certo, mas, olha, confesso que não estava à espera que o Flávio Bolsonaro tivesse tantas intenções de voto.
3: Oh, o Brasil está todo dividido. O adversário do Lula podia até ser um balde, que ia ter pelo menos 35%. E depois já há sempre o efeito de novidade, não é? Claro.
4: Qual é o efeito de novidade? O Flávio Bolsonaro não é parecido com o pai?
3: É, mas é um Flávio. Já uma vez houve um presidente chamado Flávio no mundo? Provavelmente não.
4: Oh, tá bem, mas alguém vai votar nele só por isso?
3: Claro. Tu não percebes nada da psicologia de voto, tu. Há milhões de pessoas que votam com base nessas coisas. Coisas mais simbólicas.
4: Sim, não duvido que aconteça, mas daí a ser uma...
3: E não te esqueças como os imperadores Flávio, na Roma Antiga. Numa altura de grande sucesso para o Império Romano.
4: E achas que há muita gente a saber isso e a fazer essa associação?
3: Não. Mas há muitos Flávios no Brasil e Fábios. É pelo menos 1 milhão para aí. 1 milhão e tal. E duvido que algum Flávio, ou Fábio, deixe de votar num gajo chamado Flávio, que é uma oportunidade única de sentir representado, não é? Olha no meu caso, quando eu tive a oportunidade de votar numa pessoa chamada Bruno, olha, acho que aproveitei sempre.
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0: Foi assim mais uma edição de Aleixo FM. Castilho é o próximo por cá com...

É o final de mais uma hora pela RTP Antena 3. Continuem ligados, vai valer muito a pena, até porque depois das 10 da manhã chega a Catarina Palma para mais uma edição de Catarina Palma Apresenta. Continuação de um excelente fim de semana. 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
1: Nome:
2: Diogo Carvalho.
1: Nome artístico:
2: Diogo Gazela Carvalho.
1: Idade:
2: 29 anos.
1: Atividade artística:
2: Artista multidisciplinar.
1: Redes sociais:
2: Só uso o Instagram, então é diogo.gazela.carvalho.
1: Gazela com Z e com dois L's.
2: Exatamente.
1: Consegues viver do que fazes?
2: Agora sim.
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1: Diogo, se eu andar, por acaso, se acontecer na minha vida, e andar pelos corredores do Palácio de Belém, eu ainda consigo encontrar uma obra do vosso coletivo, Unidigras?
2: Sim, ainda está lá, está na sala do Conselho de Estado.
1: Como é que isso aconteceu?
2: O Vils foi convidado para fazer o retrato oficial do Presidente. Nisto acho que também foi... Pronto, foi também requisitado para fazer ter uma exposição também no Palácio. E ele decidiu, em vez de ser ele só, de dar espaço e também chamar outros artistas. E tivemos o privilégio de ser selecionados ou chamados, falando assim, e acabámos por ter lá também uma obra.
1: É um quadro enorme, lindíssimo, não é? Vermelho com um trono.
2: Vermelho, tem um...
1: Eu acho que ele é um trono.
2: Sim.
1: É uma cadeira.
2: A ideia é essa.
1: Parece-me um trono.
2: Pegámos nos assentos que há no comboio da linha de Sintra e transformámos num trono.
1: Que bom.
2: Transformámos. Porque a ideia por trás de toda aquela. Aquela obra, aquele quadro, era conseguir também aquelas pessoas que normalmente fazem funcionar. O país também conseguiu perceber que onde sentam a ideia desse transporte não seja só um transporte, não é só. Eles também fazem parte de toda uma nação, não são invisíveis. Também, de certa forma, fazem parte de decisões em si. Então é mais uma chamada de acordar, ok, bora, também fazes parte.
1: Isso é fixe, para já estão sentados num trono e depois também estão a ser representados no Palácio de Belém. É um bom arco. Falaste sobre o comboio, a linha de Sintra, e eu sinto que a Unidigras, obra após obra, está a pôr, está a colocar a linha de Sintra no circuito artístico português. E há uma coisa qualquer na linha Sintra. Eu não sei se é água, não sei se dá de beber à criatividade de quem lá vive, mas há imensos artistas que saem de lá. Por exemplo, a Ieriani, o Bispo, a Julinka PSD, a nossa Marta Rocha da Antena 3, quem está a par também das reportagens da Antena 3, a Marta Rocha também vem da linha de Sintra. O que é que acontece na LS?
2: Não sei, mas é uma coisa que a gente também, em reunião, refletimos muitas vezes. E há muito essa pergunta também. Porquê? Né?
1: Porquê?
2: Porquê tanto artista?
1: Porque vocês falem.
2: Mas eu sinto que vem muito dessa necessidade de existir. Dessa necessidade de ser visto. Porque a gente vem, né, de uma periferia até... Se calhar é mais populosa até do país. É a mais populosa do país. Mas acho que é isso, como é visto como dormitório, e aquelas pessoas vêm dali, vêm com essa necessidade de existir, e acho que a arte é uma forma muito, muito, diria própria, mas é muito, como é que eu posso dizer, muito...
1: Característica?
2: Sim, e muito
1: Inerente,
2: podes dizer assim, de existir, de meter o que é que tu tens dentro de ti, as tuas emoções, de falar também, de criticar. Então,
1: sim, sim.
2: Acho que é por isso, e acho que há essa riqueza. E falando tipo mais especificamente da música e também do futebol, podemos ir por aí também são elevadores sociais. Então, vindo dali, daquele lado assim mais escondido, acho que tem muito a ver com isso, com a necessidade de existir, de falar.
1: Isso é giro, porque dei alguns exemplos que não fazem parte deste coletivo, ou pelo menos não fazem parte da criação do coletivo. Outros artistas que trabalham diretamente contigo, como, por exemplo, Tristany, Nuno Trigueiros, tu, Sephir Ok, é assim que se diz, Sephir Ok.
2: O Sephir, é. Yeah. O Sephir Ok. A WK. Mas já, bem, já não tem lá a WK.
1: E Rapepa?
2: E o Rapepa, exatamente.
1: E o Rapepa. Estes são os criadores da Unidigras, que é um coletivo artístico. E antes de falarmos sobre a sua criação, o que é que vocês fazem, é, o que é um coletivo?
2: O coletivo. O coletivo é feito por nós os cinco. E o coletivo surgiu, outra vez, nessa necessidade de ter um espaço, de conseguir falar sobre outras coisas, sem ser as coisas que a gente estava a ver na altura. Só, não nos víamos representados em lado nenhum, não nos víamos, não via, a gente não conseguia ver a nossa narrativa também representada em lado nenhum, aquelas pessoas não eram representadas, não tinham espaço, e, tipo, pelo menos dentro das artes visuais, espaço digno de ter a própria narrativa, a própria história. Uhum. Então, com essa ideia de ser coletivos e de união, de organização, decidimos nos juntar e começar a falar sobre isso. E mesmo, e não foi algo...
1: Vocês conheciam-se hiper... da escola?
2: Sim, alguns da escola. Praticamente todos da escola. Conheceu o Céfaro, o Bruno. Uhum. Da escola há muito tempo, e o Bruno depois andou na escola com o Nuno e com o Tristani. Então foi muito da escola, das mesmas vivências, da mesma água, como estás a dizer. E não foi algo hiper premeditado, mas havia todos ali muita vontade de criar e de criar algo também organizado e com pernas, com braços, com cabeça. Então surgiu muito daí, dessa necessidade de existir também.
1: O que é um coletivo? Para quem não faz ideia.
2: O que é um coletivo? Pá, acho que não há regra.
1: Ok.
2: Acho que tem de estar juntos. E de certa forma, se calhar, falar da mesma coisa.
1: Ok.
2: Pode não ser da mesma forma.
1: Giro.
2: Mas da mesma coisa. Acho que não há assim uma grande regra. Acho que tem de estar juntos. Do resto.
1: Exatamente. Que eu imagino que eu quero falar, não. Imagino que eu sou pintora. Eu posso entrar também no vosso coletivo?
2: Sim. Se partilhar.
1: Os valores, as
2: os
1: ideias.
2: Os valores, okay. As ideias. Se calhar também o mesmo território, por exemplo.
1: Ok, sim.
2: Ver. E somos nós.
1: Sim, claro, obviamente. Agora, estou a falar do vosso.
2: Exato.
1: Então, que tipo de trabalho é que vocês fazem no Unidigras?
2: Por exemplo, o Tristani é músico. Uhum. Mas também performer, também está a começar a entrar na parte do cinema, ou seja, também está a se transformar para um artista multidisciplinar. Uhum. O Sefer faz animação, ilustração, pinta murais, está mais ligado ali ao grafite e à arte urbana, falando assim. O Nuno é pintor, é mais pintor, também tem um lado mais criativo, falando assim, da direção criativa. E o Rapepa é mais ativista, pronto, eu posso dizer que é pintor, posso dizer que é, pronto, mas ele atua mais como ativista, ele vai aos comboios, pinta, não sei o quê, tanto que ele não aparece tanto.
1: Ok, também. sim, não vale a pena estar a mostrar a cara.
2: Exatamente.
1: Então... quais é que são as vantagens de trabalhar num coletivo? As vantagens de trabalhar num coletivo e não a trabalhar a solo, não é?
2: Sim.
1: Quais é que são as vantagens?
2: Eu acho que...
1: Não, porque não é só companhia.
2: Claro, calculo. Não é só companhia. Também que é muito boa.
1: Que é muito necessário.
2: Que eu brinco que eu brinco sempre que, tipo, eu estou a trabalhar com as melhores pessoas do mundo. Então, e são meus amigos também. Então,
1: bem que luxo.
2: É incrível. Os benefícios. Pá, para mim... essa ideia de conseguir construir uma narrativa que tenha várias perspectivas diferentes, tem várias perspectivas diferentes, ou seja, acaba por ser mais 360, falando assim. Temos todos métiers, né, diferentes, um é mais de cinema, outro é mais de música, outro é mais de animação, outro é mais de pintura, ou seja, também consegues criar logo ali um mundo em vez de ser só uma obra. Por exemplo.
1: Cris, a tua própria comunidade, não é?
2: Exatamente.
1: Lá dentro.
2: E o suporte também de, pá, quando estás um bocadinho mais em baixo, ou não estás a conseguir chegar, pá, às vezes há bloqueios, né? E estar em coletivo ajuda muito a esses bloqueios não existirem.
1: Porque pois é, e olha, essa conversa é interessante, os bloqueios mentais e artísticos, não é? Porque às vezes nós encontramos um beco sem saída.
2: Sim.
1: Sendo ou não artistas, às vezes nós estamos tipo, pá, olha, hoje não não vejo mesmo uma luz ao fundo do túnel para aquilo que eu estou a fazer. Como é que mecanismos é que vocês têm enquanto coletivo para desbloquear?
2: É isso, é muita conversa. É muita conversa, é de estar sentado, é de ver muita coisa e depois um que traz-me uma ideia que veio de não sei daqui. Não é? Ah, a minha avó se fazia isto, o outro não sei o quê. Ah, porque quando fui ali, não sei o quê, um amigo. Não... Então há muita conversa, há muita troca e depois... Por exemplo, falando por mim, o meu processo é muito escrever primeiro e depois tentar traduzir aquilo em visual. E, por exemplo, já o Sefra não é, é ao contrário. Ele desenha primeiro e depois traduz para a escrita. Então ajuda muito. Ajuda muito esta entreajuda. E daí que os bloqueios, pronto, não, existem muito menos.
1: E isso é fixe. É fixe porque, pá, bloqueios-me acho uma chatice.
2: É terrível. Se
1: tu passas demasiado tempo lá...
2: Sim. E é uma pressão de quase de qualidade que tu metes a ti próprio.
1: Claro.
2: Que é tipo, ah, isto não é bom, suficiente. Não é bom, não é bom.
1: E às vezes é tipo, não tenho mesmo ideias. De repente parece que a tua cabeça deixa de funcionar e eu não sei fazer nada.
2: Pois.
1: Eu não sei fazer nada.
2: Sim.
1: Eu não sei como é que cheguei até aqui.
2: É tipo, e quase que entra aquela, não é? Aquele sentimento de impostor, não é?
1: É, eu sinto-me de impostor a atacar tudo, não é?
2: Totalmente.
1: Não. Bloqueios mentais acontecem a todos.
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1: O vosso coletivo Unidigras tem também um ponto cultural, chamado ponto cultural.
2: Exatamente.
1: Que é o quê? Está aberto ao público? As pessoas vão lá, não vão?
2: Está aberto ao público. Agora mudámos o horário, a parte da tarde.
1: Portanto, eu posso ir lá sempre que quiser?
2: Exatamente. Okay. Está aberto a toda a gente. Nós criámos aquele ponto ou aquele espaço pensando no nosso início também de carreira, que era, a gente não tinha espaço onde criar, não tinha apoio, e agora com o apoio da Gulbenkian abrimos este espaço onde outros artistas podem ir para lá criar também, okay. De certa forma, investigar o que têm de investigar. Tem esse apoio logístico, mas também financeiro. Também há bolsas que a gente abre e que podem candidatar. Agora até está uma bolsa aberta, agora não sei exatamente, mas está aberta, onde podem candidatar-se com projetos e a gente ajuda, de certa forma. E podem estar lá a criar e depois mais tarde podem até expor. Pronto,
1: isso é incrível, isso. Vocês criaram a vossa própria comunidade e de repente abrem as portas da vossa comunidade para receber mais pessoas.
2: Exatamente.
1: Acho e que ajudar.
2: É a única maneira de...
1: E dar também à comunidade.
2: Exatamente. É a única maneira de crescer, diria eu.
1: Isso é crescer muito interessante.
2: Crescer e de estarmos mais fortes.
1: E quem é que se pode inscrever nessas bolsas? Quais é que são as...
2: Todo o tipo de artista. Claro que a gente dá um bocadinho mais de
1: prioridade.
2: Prioridade a quem é da linha ou é periférico. Mas todo tipo de artista, é que ele ajuda os artistas dali, como de todo o país ou do mundo também.
1: Então já tivemos. Chama-se outros... Ponto Cultural. Exato. E está aberto ao público, fica em Mem Martins, certo?
2: Exatamente.
1: E a última vez que lá fui, vi uma exposição, era a inauguração de uma exposição de Susana Cereja.
2: Da Susana Cereja, exatamente.
1: Que faz um trabalho muito interessante. Incrível. De tapeçaria.
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1: Falámos aqui do coletivo, mas tu, enquanto artista, tu tens uma biografia longa. Cineasta, fotógrafo, ilustrador, diretor criativo, ativista cultural. Qual destas áreas foi a tua primeira paixão?
2: A primeira paixão foi o desenho.
1: O desenho?
2: Foi o desenho, foi a ilustração. Porquê? Quando era pequenino desenhava muito, então acho que foi muito por aí. Mas também sempre quis contar histórias, sempre contei histórias ali a brincar e a desenhar.
1: Tipo banda desenhada?
2: Sim, muito. Acho que foi a primeira obra, falando assim, tipo, pensada, foi uma banda desenhada. Falando assim.
1: Eu acho giro, porque a maior parte dos artistas, à medida que eu fui fazendo estes episódios do CPA, nós todos tínhamos uma coisa que nós gostávamos enquanto éramos crianças e há outras pessoas que cresceram e tiveram outras profissões, não é? E nós simplesmente profissionalizámos aquilo que nós gostávamos de fazer quando éramos mais miúdos, não é? Isso é interessante. Essa foi a tua primeira paixão. Qual é que foi, de facto, aquela que te abriu as portas para um caminho artístico profissional?
2: Foi o cinema, falando assim. Ou o vídeo.
1: Ok.
2: Falando assim.
1: Como?
2: Eu emigrei com a minha família em 2011 para a França e depois quando voltei 5 anos mais tarde.
1: Pois, eu vi que tu tinhas vivido em França, viveste emigrado com a tua família.
2: Com a minha
1: lá,
2: família, não, fomos todos
1: estudaste
2: para lá.
1: Exatamente.
2: Foi aí que eu ganhei essa noção que podia viver isso, não é? Podia viver de.
1: Sim.
2: Ok, dá para viver de desenhar e.
1: Fixe.
2: Cada cena. Mas quando voltei. Em 2016, 17, tinha um amigo que é o Marco Boto, que já não está entre nós, mas que mostrou-me a máquina, a câmara. E ele também pintava, então ia com ele e com o Céfar numas missõezinhas, mas ia sempre a filmar. Então começava.
1: Ficaste com essa missão?
2: Ok. E filmava e depois já estava ali, ok. Depois comecei a conhecer mais a câmara e depois a lente e depois já, ok, dá para meter isto aqui, né? Depois comecei a fazer outras coisas também sem ser isso, né? Sem ser ir atrás deles, no meio do. Pronto, não vou dizer. Mas. E depois, pronto, comecei a. Ok, posso juntar isto, a banda desenhada, ok, posso juntar as histórias, posso escrever, posso. Depois também fui aprender com muita gente a escrever, pessoas que ia trabalhando, mas comecei. Pronto, eles ensinaram-me, olha, se metes aqui, se metes lá, já faz um arco e não sei o quê. Então a partir daí.
1: Ok, tipo de guião,
2: de guião,
1: argumento e etc.
2: Guião de argumento e não sei o quê. E foi por aí. Foi por aí que comecei.
1: Eu vi em algum sítio que tu eras autodidata.
2: Exato.
1: Eu sinto que para aprenderes sozinho uma coisa, tu precisas de investimento pessoal, de tempo.
2: Sim.
1: Não é? Como é que tu arranjas, porque tu fazes estas coisas todas, entre fotografia, entre argumento, ilustração, porque a ilustração, principalmente a ilustração animada, eu calculo que seja uma coisa muito demorada.
2: Sim, é.
1: Como, quando e onde é que aprendeste a fazer tudo isto? E como é que alguém que está neste momento a ouvir este episódio está tipo, eu também gostava, mas eu não sei por onde começar.
2: Pois. Pá, não sei, acho que é muito... É querer, acho que tem muito a ver com isso, querer, não é? E depois, pá, não ir... Não cair no primeiro bloqueio. Acho que é muito fácil cair depois no primeiro bloqueio, depois, olha, isso não é para mim, não sei o quê. Não, pá, acho que também era numa altura que eu não tinha muita noção de consequências, então era... Pronto, não, vou fazer e pronto.
1: Também que remédio.
2: Pronto, quero fazer, vou fazer. E acho que é, quero agarrar nisso para sempre, né? Quero ficar com essa vontade para sempre, até ficar velhinho. Mas é aquilo, essa ideia de ah, não, aprendi tudo sozinho, é meio mentira. Tipo, fui encontrando gente e também o meu coletivo e outras pessoas que foram muito generosas, que davam-me sempre dicas e como fazer e não sei o quê. Mas acho que é não meter limites e pensar que vem, o que é bom vem da academia, o que é bom tem de ser hiper construído. Não, acho que tem de haver um processo todo antes, que é experimenta, faz,
1: tu vai. Tu tens algum tipo de formação académica?
2: Académica, não tenho. Não.
1: Portanto, foi só mesmo conhecimento de, vou-lhe chamar conhecimento de rua, que é do passa-palavra.
2: Sim,
1: do
2: passa-palavra, não sei o quê.
1: Estar no sítio.
2: Em França ainda tirei arte conceptual, que é do desenho, mas nada de mais. Aquilo, pronto, dá o mínimo.
1: Depois
2: voltei e não queria continuar lá. Não queria continuar.
1: Porque às vezes a escola é uma seca, mas atenção, que é muito importante.
2: É muito importante.
1: É mesmo muito importante.
2: Eu acho mesmo.
1: Mas porque às vezes parece que nos criasse uma espécie de cerco. Sim. À nossa criatividade, não é?
2: Exato.
1: De repente é tipo, não é assim que se faz. Eu lembro-me
2: de ir para ali.
1: De algumas pessoas que estudaram, por exemplo, em Belas Artes, que gostavam tanto de pintar, que quando começaram a estudar academicamente essa área artística, foi tipo, já não gosto. Meteram-me regras, eu não gosto de regras.
2: Sim, é isso. Eu vejo que essa ideia de regras tem de vir mais tarde, diria eu.
1: É?
2: Uhum.
1: Mais tarde, quando já és bom naquilo que fazes?
2: Bom, ou tipo, já estás habituado, aí é que podia vir, acho que pode vir aí as regras.
1: Mas
2: vai-te ajudar
1: que...
2: com o que já tens. Ok, dá para meter isto também.
1: Okay.
2: E há espaço para criar até novas técnicas quando não tens as técnicas já aplicadas em cima da coisa. Então diria eu.
1: Ok, isso é interessante. Como é que tu te alimentas criativamente? Tens tempo para consumir outras coisas que nada tenham a ver com o teu trabalho, o teu coletivo?
2: Sim, eu acho que é tudo à volta, tudo à minha volta. Eu falo muito do território, falo muito também de outras pessoas, do que eu vejo. Então estou sempre a ser alimentado aí. E também vejo muita coisa, muito filme, ouço muita música. Também estou muito com os meus colegas, com os meus amigos, também são, muitos deles são artistas. Então estou sempre ali, estou sempre a ouvir, estou sempre. Aquilo, o descansar para mim é continuar a ouvir, continuar a consumir arte. Então, eu gosto de coisas muito bonitas. Eu fico muito satisfeito quando vejo assim. Posso viver
1: beleza
2: só
1: estética.
2: Isso. Exato, coisas muito. Fico muito, muito contente.
1: Mas isso é ótimo. Isso é muito interessante. E porquê?
2: É pá, quando vejo assim. Pá, vejo um quadro e vejo. É pá, quadro muito bonito. Está bem, está-se bem. Ou vejo um designzinho. Pode ser muito pequeníssimo, mas está muito bem fitinho. Ei, coisa linda.
1: Tipo.
2: Um filme que eu vejo. Pá, este plano. O filme pode ser muito a mal.
1: Pode ser mas muito é lindo. Mal.
2: Mas aquele plano. Eu vi que houve todo um pensamento e digo assim: uau, que coisa. E posso ficar ali.
1: Isso é muito interessante.
2: É.
1: Acho delicioso teres dito. Gosto de coisas muito bonitas. Porque muito de facto lindo. É tipo, todas as pessoas gostam de coisas muito bonitas, mas há pessoas que ficam confortáveis e entusiasmadas com um segundo de beleza.
2: Sim, está-se bem. Eu tipo, fica, ok, uau.
1: Que bom. Lembras-te da última coisa muito bonita que
2: muito
1: tu viste?
2: Muito bonita que eu vi. Uma coisa muito bonita que eu vi.
1: Eu calculo que até pode ser um bom enquadramento de... Pá, do teu ponto de vista, não é? Da forma como tu olhas para a rua e de repente há tipo, bem, esta entrada desta casa com estas flores.
2: Sim, às vezes eu saio assim e... Pá, sempre vivi em Meio Martins, por exemplo. Sim. Tirando aquele pedaço que eu vivi em França. Mas sempre vivi em Meio Martins. E às vezes passa assim na rua e há um beco, não sei, um azulejo diferente. Não sei, assim, uau, que é assim, uau. Fica ali.
1: Isso é lindo.
2: Yeah, eu sei.
1: Bem,
2: eu
1: a
2: sei
1: vida que é tão boa.
2: Que... Yeah, assim, uau.
1: Isso é bonito. Isso é, dá-te uma coisa... uma característica muito especial do olhar, não é?
2: Eu sei que é uma tontice, mas é tipo, uau, que cedo.
1: Eu acho que este tontice é o que trazem a personalidade e as características às pessoas e ao artista em si. Catarina.

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2: Olha, este ano nós já nos cruzámos e cruzámos-nos no Indie Lisboa. Tu estavas lá por causa do Indie Lab, que é o quê? Eu não percebi bem o que é o Indie Lab.
3: O Indie Lab é posso dizer que é um workshop, pode ser um bocadinho mais, com o Indie, pronto, dá a oportunidade a realizadores emergentes de trabalharem sobre as suas primeiras obras, falando assim, curtas, e onde toda a gente está ali junta e vai dando também palpites, e está lá a Fernanda Polocau, tem nome difícil de dizer, mas ela que é uma pessoa incrível, querida e super talentosa, e grande guionista, e que nos dá ali dicas, dá-nos dá reflexões, reviews sobre o que a gente escreveu, e depois vamos trabalhando ali durante alguns dias, não sei se não chegar a 2 semanas.
2: Mas já tens uma ideia, quando chegas lá já tens uma ideia.
3: Já vai.
2: O teu projeto chama-se Estar Habituado em Amar.
3: Exatamente.
2: E tu chegaste lá com esta ideia?
3: Exatamente, já vou com um guião, com uma ideia.
2: Com uma bola,
3: coisa.
2: Uma bola aqui, dizer assim, olha, tenho esta ideia, ajuda.
3: Tem isto.
2: Então tiveram a tirar fio
3: tirar
2: a fio.
3: Coisas, às vezes há gorduras que se tira, ou às vezes está muito magro e bora meter mais. O que é que tu achas? Porquê é que estás a falar disso?
2: Boa.
3: E depois ficamos ali a debater sobre.
2: Houve alguma coisa que tu tenhas aprendido assim que pensa, ok, agora retiro isso para o resto da minha vida artística e da minha criação?
3: Sim, acho
2: uma
3: que.
2: Uma regra, por exemplo, daquelas que nós estávamos a falar.
3: Sim, sim. Acho que é o ouvir em si, o ouvir. Às vezes, pronto, é aquela cena de estar isolado, não é? Às vezes o artista está muito isolado na sua bolha, quando está ali a escrever. Então, quando estou a escrever, não sei o quê, sou muito eu. Então, é bom ouvir sempre feedback e o ouvir acho que é muito, muito necessário. Também perceber de onde é que vem, não é? Mas o ouvir é muito necessário.
2: Muito bem. Olha, para além disso tudo, não é? A RTP lançou uma série chamada Novas Narrativas de Caça. Os episódios desta série são independentes e tu és um dos realizadores e argumentistas de um dos episódios que se chama Undel, que antes de ser episódio foi uma peça de teatro.
3: Foi uma peça de teatro. Exatamente.
2: Eu tenho aqui uma dúvida que é, tu alguma vez pensas, eu não consigo? Eu não sei fazer. Vou dar isto a alguém para fazer por mim.
3: Não, epá, não. Imagina.
2: Acho isso mágico, sabes?
3: Não, pá, eu acho que eu não posso, vindo de onde venho e sei onde estou e qual é, né, o meu lugar na sociedade e tudo. Mas não posso ter essa ideia. Mas nem pode passar pela cabeça. E é uma coisa em coletivo que a gente tem como regra. Não, é tipo, não. É tipo, vamos fazer. Não interessa, vamos fazer.
2: Então como é que nasceu esta peça de teatro? Que agora é uma série, não é? Entretanto, podem ver na RTP Play.
3: Exatamente.
2: Está disponível. Procurem Novas Narrativas de Caça. O episódio chama-se Undel. Mas antes de ser um episódio de uma série da RTP Play, foi uma peça de teatro.
3: Exatamente.
2: Como é que nasceu? Onde é que esteve em cena?
3: Exato. Tivemos, nasceu de um convite do Festival Anquê. Propuseram à Unidigres fazer qualquer coisa, e naquela altura passou para mim e para o Céfar fazer qualquer coisa. E eu olhei para o Céfar assim, bora fazer uma peça.
2: Eu adoro essa forma de pensar. Por isso é que eu tenho este podcast, que é para ficar para aprender qualquer coisa, sabes? A viver.
3: Sim.
2: Vamos fazer uma peça de teatro.
3: Vamos fazer uma peça.
2: Que nunca tinhas feito.
3: Nunca tinha feito.
2: Nunca tinha escrito nenhuma peça de teatro.
3: Não.
2: Claro.
3: Então assim, bora fazer uma peça. E ele, bora. Então ele ficou com a parte do mundo, né? Com a parte do cenário, do visual, e eu fiquei com a parte de escrita. E onde eu venho também de vivências e falar de um problema. É muito próximo a mim também, mas é um problema de comunidade, quase. Esse problema de

0: família disfuncional que quase é embutida na comunidade negra, né? De falta quase do pai e do trauma geracional, quase. Uhum. E esta ideia de tentar acabar com esse trauma geracional. E pego nisso e faço um deu, vai. Onde eu surge.
1: Um deu significa o quê?
0: Onde eu em crioulo quer dizer onde estás.
1: Ok.
0: Então, yeah. Então, vem daí.
1: Muito bem. E teve em cena onde? Essa vez a teatro?
0: A peça teve nesse festival, depois teve noutro festival também, que foi o Festival Muta.
1: Uhum.
0: Que já foi. Pronto, foi ganhando também mais corpo.
1: Uhum.
0: Que isso é bom também nas peças.
1: Claro.
0: Mas é aquilo, também saí um bocadinho traumatizado, que é normal. Das peças. É normal. Mas quero fazer outra agora. Já estou a escrever outra coisa.
1: Ok. Mas então, agarraram. A RTP por acaso viu a peça? Achou que se encaixava? Convidou-te por acaso e tu pensaste, ok, isto encaixa-se perfeitamente nesta ideia?
0: Foi um convite do Luís, do Luís Almeida, que ele pensou na série.
1: Uhum.
0: E depois conseguiu o financiamento e conseguiu a confiança da RTP para fazer. E convidou-me para fazer parte de um dos realizadores. A premissa era, pronto, falar, ter histórias negras, não é? Como protagonistas negros, não só protagonistas negros, mas histórias também. E pronto, eu pensei logo, sim, claro, isto faz sentido ir para ali, vou adaptar. Vou entrar mais um bocadinho neste mundo, que eu tinha parado só ali, assim, vou escarafunchar mais um bocadinho, e surgiu.
1: Eu acho muito bonito no início do episódio, calculo que apareça também em todos, digo eu, por causa do nome da série Novas Narrativas. Exatamente. De Caça, existe um provérbio africano. Uhum. Eu não vou conseguir dizer ipsis verbis, mas é qualquer coisa como: enquanto os leões não falarem, os caçadores, yeah, são os únicos que têm.
0: Exatamente.
1: Direito ao lugar de fala, não é?
0: Exatamente.
1: Portanto, tem,
0: e essa ideia do Luís é perfeita, foi não só ter protagonistas negros, não é isso. Né? Porque às vezes há essa, uhum, essa ideia, não, vamos meter aqui, pronto. Não, é falar sobre experiências mesmo próprias. É
1: na isso, primeira pessoa.
0: Na primeira pessoa, e isso é isso que falta. Uhum. Não é, ok, agora tenho aqui um corpo negro. Claro que é necessário, claro que sim. Às vezes não tem de ser tudo sempre, mas falta, uhum, esse tipo de histórias, falta esse tipo de representatividade. Não é só, ah, estou aqui, pronto. E, não. Bora falar mesmo da tua experiência. Okay.
1: Eu acho que é muito fácil. Às vezes as pessoas não compreendem a necessidade da representatividade. Eu acho que há uma maneira muito fácil de a fazer entender. Que é, imagina que nós vamos a um psicólogo.
0: Uhum.
1: Eu, enquanto mulher, se falar com um psicólogo homem, eu sei que ele vai perceber porque estudou e sabe. Mas eu sinto mais confortável a falar com uma mulher porque sabe exatamente aquilo que eu vou falar quando falo sobre,
0: sim, sim,
1: dores de menstruação ou algumas dúvidas que eu tenho em relação ao meu corpo. Eu sei, uhum, que uma mulher provavelmente vai perceber muito melhor, claro, do que um homem. É a mesma coisa que um psicólogo negro para um...
0: Sim, totalmente.
1: Para um, não é um cliente que eu quero dizer, um paciente.
0: Sim, sim.
1: Um paciente. E, portanto, a representatividade numa série que fala sobre a história de famílias africanas.
0: Por exemplo, sim.
1: Por exemplo.
0: Total.
1: Tem que ter uma pessoa a contar essa história.
0: Sim, total.
1: Não só a representá-la.
0: Total, total. Porque há nuances. Eu sei que há coisas, por exemplo, pá, fiz aquilo para nós, estás a ver?
1: Uhum.
0: Então, há coisas que eu sei que só alguns, tipo, pessoas negras ou mesmo ali da periferia, que vão conseguir perceber. Assim, ah, ok, yeah, claro.
1: Yeah, eu vejo-me ali. Ah, é isto. Este é o meu, sim, este é o meu café.
0: Yeah.
1: Este é o meu café. Eu sou
0: que se calhar até tipo, uau, ok.
1: Sim,
0: tipo,
1: sim, sim.
0: Vai perceber do início ao fim e tipo, ok.
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1: A arte vem da revolta?
2: Diria que sim.
1: Ou pode existir só porque é bela, como tu gostas?
2: Não sei, acho que a arte tem de, pelo menos falando para mim, a arte, né? Toda a gente tem o seu
1: claro,
2: take.
1: Eu adoro este take, que ninguém gosta de discutir, eu tipo, demo, o que é para vocês a arte?
2: Exatamente.
1: E porque é que existe?
2: Acho que tem um papel de transformação. Acho que tem um papel de, não só de transformação, mas de conseguires ser um ser humano completo. Tipo, conseguires chegar a pontos que normalmente não vais conseguir chegar só por existir, estás a ver?
1: Uhum.
2: Acho que fazendo qualquer coisa, tu não tens de estar a viver de, não é? Mas é tipo, conseguir ter um espaço também só para criares qualquer coisa,
1: uhum.
2: e já a fundo no que tu tens lá atrás, se calhar que está bloqueado, a arte ajuda nisso. Acho que não é como a água ou como a comida, não é? Que são hiper necessários para tu viveres, mas já tem um papel gigante, tipo, na tua vida, diria eu.
1: Uhum.
2: Tipo, e tem pronto, acho que é mais um dedo, diria.
1: Isso é giro, que boa imagem. Isso é do ponto de vista do criador e do ponto de vista do consumidor?
2: Também é igual. Acho que ver, estar, conseguir perceber o que é que a outra pessoa quis meter ali na tela, nem que seja um ponto.
1: Uhum.
2: Porquê que meteu o ponto? Tipo, porquê que isto está tudo em branco, não é? Que às vezes fica, isto não é nada. Não, há qualquer coisa por trás. E meter-te no papel ou nos sapatos da outra pessoa é necessariosíssimo. Então, falando ainda mais hoje, não é?
1: Uhum.
2: Essa ideia de empatia. Então o cinema, acho que é isso, não é? Conseguir, nem que seja uma hora e meia, conseguir entrar na vida da outra pessoa ali. Está ali. Ajuda nesse lado. Uhum. Estás a ver? De empatia, de conhecer a outra pessoa, de outras culturas, de outra vivência.
1: Uhum.
2: Acho que é necessariosíssimo. Então é tipo, mais arte para toda a gente. Acho que tem de.
1: Bem, que belo brinde.
2: É, né?
1: Mais arte para toda a gente.
2: E devia fazer parte, não sei, de ir ao médico, e o médico disse assim, olha, devia ir também assim a uma exposição.
1: Vá ao Gulbenkian, por favor.
2: Exatamente.
1: Vá ao Gulbenkian também, veja uma exposição.
2: Ao
1: domingo é grátis.
2: Exato.
1: Que eu não sabia, fui lá e queria pagar o bilhete, disseram, não paga.
2: Não paga.
1: Porque é domingo aqui. E eu. É só assim. Bem, que fácil.
2: Mas tenho aqui uma receita. Está-se bem.
1: Claro, exatamente. Olha, prescreveram-me isto.

0: claro, por favor, vá ver esta exposição. Mas fica no segundo andar.
1: Mas é claro, estou assim a exagerar um bocadinho, mas acho mesmo, acho que é necessário mentalmente.
0: Como é que tu ficaste tão ligado à arte no geral? Como é que começou a tua, para além dos desenhos, como é que tu começaste a consumir arte, não a fazer, porque às vezes fazer,
1: sim,
0: todos nós enquanto crianças começamos, claro, a fazer arte porque
1: estamos ali a desenhar,
0: não há ninguém tão criativo e
1: uma criança,
0: e mais do que isso, que ultrapasse obstáculos como uma criança, não é? Uhum. Se não há um lápis, eu vou pintar com a maquilhagem da minha mãe ou outra coisa qualquer que desenhe.
1: Exato.
0: Nós, quando somos mais crescidos, é que começamos com as nossas regras e começamos a aprender assim, tudo, tá, e não podemos sair da caixa porque não sabemos. Quando é que tu começaste a ter consciência artística como consumidor? Tipo, ah, ok, eu curto isto, gosto disto, vou ouvir isto, quero isto.
1: Não sei, acho que começa muito cedo, né? Acho que começou muito com os bonecos logo, uhum, não é? Quando tu vais e vês os desenhos animados e não sei o quê. Eu gostava assim, pá, as pessoas gostavam muito de Pokémon, eu gostava muito de Digimon, por exemplo.
0: Ok,
1: pronto.
0: Eu gostava dos dois,
1: pronto. Mas acho que começa logo aí, depois a música, uhum, depois e como eu, pronto, eu ficava muito tempo em casa sozinho, uhum, quando era muito pequenino, não havia muito dinheiro para creche, né? Até ela, não sei, pronto. Então eu ficava muito tempo em casa sozinho, então eu desenhava muito, e acho que estar ali na tua mente e não sei o quê, começas a, pá, gosto mais de aquilo, gosto do outro, então começava ali a desenhar, e depois quando vais para a escola, vês outros que também desenham, assim, ah, ok,
0: fixe,
1: e depois tocavas e desenhavas, não sei o quê, e começas a ganhar aí o gostinho, mas foi muito por, pá, filmes, desenhos animados, música. Eu me lembro de acordar assim de manhãzinha com o meu tio a meter Kizomba às 9 da manhã, se calhar 8 da manhã, 9 da manhã.
0: Ótimo para os vizinhos.
1: Logo, a bombar. Isto no fim de semana e um cheiro intenso a café.
0: Que bom.
1: Incrível.
0: Que memória boa.
1: Acordava assim. E depois, uau, isto é do quê? Depois vai ver o CD. Ah, o CD. Então sempre fui muito curioso a tentar perceber. O que é isto que eu gosto, sim, tanto? Estas coisinhas, para fixe.
0: Que fixe. Então, no fundo é ser curioso. É. No fundo é o melhor conselho de todos. Por falar em conselhos, qual é que foi o melhor conselho que alguém te deu? Que eu acho que é bom nós não fazermos gatekeeping dos conselhos que nos dão.
1: Pois, sim. Acho que tem, olha, acho que o conselho vem também desse amigo, do Marco Boto. Epá, eu posso dizer a palavra, não?
0: Podes.
1: Posso, né? Então, pá, foi muito de que se foda. Faz. Tipo que se foda. E acho que foi, epá, foi bué libertador. Tipo, desde o início que ele tinha, já tinha, desde novo tinha assim uma personalidade assim muito, muito vincada e muito, muito própria, muito, muito, já muito objetivo. E eu se calhar não tinha tanto, era mais, depois mais medinhos e pronto, era muito tímido. Yeah, e foi boa, tipo, que se foda, faz. E assim, por exemplo, posso.
0: Eu acho isso é um ótimo conselho. Ah. Que nós devíamos ter mais vezes aqui, exato, na cabeça, sem ter. O nosso anjinho, se calhar, às vezes é maior do que o nosso diabinho, não é? Exato. Que é tipo, para quê? Pá, não. Porque não?
1: Porque não? Yeah, faz. É.

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1: Como é que nós podemos acompanhar o teu trabalho?
2: Pronto, pelo Instagram, maior parte, está lá. Há um site a vir, pronto,
1: okay.
2: Está em construção, mas será mais pelo Instagram em si. Acho que é isso.
1: Muito bem. Diogo Gazela Carvalho.
2: Exato.
1: Tu és a minha sugestão da semana.
2: Okay.
1: Tu, os teus trabalhos, o episódio das novas narrativas de caça, que mais uma vez está disponível na RTP Play. Agora, peço que dês também uma sugestão.
2: Sugestão. Então, vou sugerir, se calhar, um filme, um dos meus filmes favoritos, que acho que toda a gente devia ver, que é Babel.
1: Babel.
2: Babel.
1: Que belo filme.
2: É muito bonito. Acho que toda a gente devia, pelo menos, ver uma vez na vida dele.
1: Combinado. Muito obrigada, Diogo.
2: É isso. Obrigada.
1: Mais uma vez, CPA Catarina Paula apresenta todos os domingos no universo da RTP Antena 3 e da RTP, e já sabem, acompanhem tudo também no Instagram, por exemplo, do Diogo Gazela Carvalho e também de Unidigra, certo?
2: Exatamente. Vocês têm e do Ponto Cultural também.
1: E do Ponto Cultural, que é muito importante.
2: Exato.
1: Está feito.
2: Está feito.
1: Muito obrigada.
2: Obrigado.

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1: Sejam bem-vindos. Arranca agora no Som Nacional da RTP Antena 3 mais um Vocês Sabem Lá. Eu sou o Bruno Martins e trago hoje para a conversa um dos maiores nomes do rap em Portugal. Cresceu em Unhos, na linha da Zambuja, e acho que se calhar só por aqui já perceberam que vou falar com o Hollywood, ou não fosse ele um porta-estandarte da zona. O Hollywood fechou este ano uma trilogia de discos, uma trilogia que demorou 10 anos a estar concluída, feita entre 2016 e 2026, precisamente, e que lhe valeu também este ano uma mega celebração no palco do Coliseu dos Recreios em Lisboa, para nos recordar estes últimos 10 anos e, quem sabe, projetar a próxima década. Na próxima hora temos então aqui na RTP Antena 3 o Hollywood. Muito bem-vindo.
2: Muito obrigado pelo convite. Boa tarde.
1: Antes de mais, Hollywood, o disco, falamos de um disco que fechou um ciclo, o Opressionismo, que saiu em fevereiro, uhum. E em março foste ao Coliseu dos Recreios em Lisboa. De lá para cá, o que é que tem acontecido na tua vida?
2: Tem acontecido um monte de coisas, especialmente coisas novas. Sei lá, tenho estado a preparar coisas como algumas gravações ao vivo passadas para lançar agora para o futuro. Eu também tenho, à parte da música, eu tenho uma marca de perfumaria que se chama Ponte e Mola. Temos ainda agora este fim de semana, no domingo, lançámos um perfume novo em colaboração com o Ed Fuel, que é um artista português.
1: Deve ter uma garrafa, uma embalagem.
2: Tem. Ele redesenhou o packaging todo, fez um print exclusivo, fez tipo a tampa é gravada a laser com um design que ele fez. Pronto. E nos últimos tempos tem sido isso, um bocado música e um bocado de perfumaria.
1: Música, sim. E perfumaria, muito bem. Eu sei que já passaram alguns meses desse concerto do Coliseu, mas quando fechas os olhos e pensas nessa noite, qual é que é a primeira coisa que te vem ao pensamento de estares no palco ou fora dele? O que é que te vem à memória dessa noite?
2: Foi assim, a memória mais viva, acho que foi quando entrei no palco e vi o público todo, e tendo em atenção que eu vejo mal, eu sou miúpe e vejo mal a longe, e mesmo assim foi uma sensação única de olhar e ver aquilo cheio. Foi assim a memória que eu tenho mais.
1: Dormiste bem nessa noite? Ou...
2: Dormi. Na noite anterior não, sim. Mas nessa dormi que nem um ginho. Sim.
1: Foi aquela ideia de está fechado, está
2: feito,
1: concluído.
2: Está feito. E até porque foram meses e meses e meses a trabalhar, e uma equipa gigante, uma produção que nunca tinha sido feita num espetáculo meu. Tanto que aquilo tinha dois ecrãs, um ecrã atrás e um ecrã à frente, que é uma espécie de uma malha onde se projeta com um projetor de cinema. Aquilo foi toda uma produção estonteante que eu, na verdade, gostaria muito de ter a oportunidade de poder repetir, uhum. Porque não é um tipo de concerto que possas repetir aí, uhum. Em qualquer concerto onde tu és convidado, em termos técnicos, mas é um concerto que eu gostava muito de voltar a repetir, por causa dessa parte mais técnica, visual. Não sei se já viste, tu estiveste lá?
1: Não tive.
2: Ok, eu não sei se já viste videozinhos pequeninos, uhum. no TikTok ou qualquer rede social. Se tu vires vídeos do Fácil em que tu tens o ecrã à minha frente e o ecrã atrás de mim e as imagens aparecem em cima de mim, e as pessoas estavam todas, como é que isto é feito? E eu adoro toda essa parte de pesquisar e descobrir coisas que possam adicionar coisas novas e coisas que nunca foram feitas a um espetáculo, especialmente ao meu.
1: Exatamente. Sim. E porque eu não estive lá também, se quiseres pensar em mim para repetir esse espetáculo, isso é algo que está na casa.
2: Com certeza.
1: É algo que está na calha, pensas em repetir esse espetáculo ou também sentes que...
2: Imagina, só para frisar aqui uma coisa, eu quando digo repetir o espetáculo não é repetir o espetáculo exatamente igual ao, uhum. que foi, mas repetir as mesmas condições de luz, de técnicos, de ecrãs.
1: Sim, mas isso implica uma sala diferente. Especial, como é naturalmente o Coliseu dos Recreios. E essa é a minha pergunta, se existe essa ideia de, sei lá, levares um Coliseu do Porto, por exemplo, levares a outra sala,
2: para
1: se isso
2: já,
1: passa pela cabeça.
2: Aí para não. Já ainda não está nada, não foi nada pensado nesses termos, mas está sempre tudo em aberto.
1: E
2: lá está, como eu disse, que é um concerto que eu gostava de voltar a repetir mais ou menos o formato, portanto, se houver essa possibilidade, claro que sim, que a gente vai voltar a fazer.
1: Exatamente. Tenho uma curiosidade. Este concerto acabou por ser ele especial, não só por ser no Coliseu, mas também por, de certa forma, fechar aqui este ciclo de 10 anos. Tu, quando apareceste, por assim dizer, em nome próprio, trabalhaste muitos anos com o Regula, mas quando apareces em nome próprio em 2016, que é quando lanças o Dread que matou Golias, esse primeiro disco, foi logo com essa intenção de fazer uma trilogia.
2: Sim.
1: Tu já sabias que iria durar 10 anos?
2: Não. Sempre quis fazer uma trilogia, ou seja, dividir o álbum em três partes, mas eu não sabia quanto tempo é que ia durar. E foi uma coisa que apareceu um bocado como uma opção face ao que estava a acontecer e aos timings que eu estava na altura. E eu pensei, ok, isto já atrasou aqui sem ser propositado, então, e se a gente agora demorasse 10 anos a lançar o álbum e as pessoas, quando ouvissem as primeiras músicas e ouvissem as últimas músicas, que tivessem quase esta sensação de ver a pessoa a crescer, quase como naquele filme Boyhood, em que o ator foi filmado com uma idade e depois, passado 12 anos, e tu vês mesmo a pessoa a crescer.
1: E era filmada anualmente.
2: Sim, era um bocado essa a vibe. Mas foi mais ou menos a meio do projeto que eu
1: decidi. Chegaste aos 10 anos.
2: Aos 10 anos, yeah.
1: Exatamente. E nessa altura, quando concluís esta trilogia, precisamente, se calhar, ali no palco do Coliseu dos Recreios, gostava de perguntar isso. O que é que um artista sente? Sentes alívio? Sentes orgulho? Ou até alguma sensação de vazio?
2: Não, é uma mistura de tudo. É orgulho, é alívio de ter corrido bem, é, como disse, é orgulho de estar ali naquela sala e poder fazer um espetáculo que foi idealizado ao pormenor e correu, sei lá, vou dizer, tirando o pedal que caiu, vá 99% bem. É uma mistura de sensações, de alívio, de orgulho, mas é tudo sensações boas. Não se senti de maneira nenhuma vazio nenhum. Não.
1: E tu, nessa altura, pensaste logo, começaste a pensar previamente em coisas que poderias fazer a partir de agora que já acabaste essa trilogia?
2: Sim.
1: Agora que a coisa está concluída, tenho aqui uma folha em branco para fazer o quê?
2: Sim, eu não quero entrar muito em detalhes, para não falar de coisas que depois podem não acontecer.
1: Ou podem demorar 10 anos a acontecer.
2: Não, se demorar 10 anos até está tudo bem. Agora, se não acontecer, é que é mau. Mas eu tenho uma ideia de... Aliás, eu tenho sempre, todos os dias, 3 milhões de ideias e tenho que um bocado mandá-las fora porque não dá para tudo. Mas eu tenho uma ideia, que é fazer um EP de música em que eu produzo e eu canto, mas não é rap.
1: Ok.
2: Mas não quero falar mais que isso porque pode não se concretizar. Mas sim.
1: É uma vontade, para já.
2: Sim. Na música, sim. Porque, na verdade, por exemplo, voltando um bocadinho à perfumaria, uma das coisas bem fixe na perfumaria é que eu sinto, por exemplo, na música, que eu tenho uma limitação, que é a barreira linguística. É muito difícil chegar a outros sítios. Os perfumes já não têm essa barreira linguística. Então eu compenso essa necessidade artística de querer chegar a outros lados, não com a música, mas sim com a perfumaria. Neste caso, é mesmo uma necessidade de... Não sei se é uma necessidade, mas é uma vontade de tentar fazer algo diferente, porque até porque eu faço rap desde que tenho 12 anos, não profissionalmente, a escrever todos os dias e lançar música todos os dias, mas a tentar perceber como é que funciona o rap e como é que se faz rap desde que eu tenho 12, e nunca fiz mais nada além disso. Então, pá, chegas ali àquela fase, dá-te vontade de experimentar uma coisinha diferente aqui ou uma coisinha diferente ali, e estou a engendrar qualquer coisa nesses termos, mas pronto, que não é rap.
1: Exatamente. Os Yakuza têm alguma culpa nisso? Os Yakuza são a banda que te acompanharam agora ao vivo no Coliseu, que ajudaram-te, creio eu. Aliás, entram no disco, no Opressionismo?
2: Não, eles não entram.
1: A primeira música
2: é produzida por mim. Eles depois fazem a versão live
1: dessa
2: música. Mas a música, o Confusionismo, que é o nome do intro, não, é tudo produzido por mim.
1: Ok, julgava que tinha sido uma tarefa também entregue aos Yakuza. Mas pergunto isto porque foi agora com os Yakuza que também, de certa forma, trouxe um outro toque orgânico ao teu live set e à tua música.
2: Sim, eles acrescentam toda uma uma cama, por assim dizer, que o concerto nunca teve. E é tipo, o concerto fica sonicamente com uma dimensão muito maior do que alguma vez teve um concerto meu. Até porque antes de tocar com os Yakuza, e deixa-me frisar aqui uma coisa, que é, eu toco com os Yakuza menos o baterista. O baterista não é o dos Yakuza, o baterista é o Will Bruto, o produtor.
1: Exatamente, o produtor. Pronto. Exatamente.
2: E se, respondendo à tua pergunta, se eles tiveram alguma influência em eu querer fazer, tiveram na parte da inspiração, porque os Yakuza são uns gajos que é difícil tu ouvires aquilo e não te inspirares com aquilo. Aquilo é tipo incrível. O álbum deles, o 2, o último que saiu, é tipo, eu ouço aquilo tipo diariamente, semanalmente, diariamente não, mas se calhar semanalmente eu ouço o álbum. Sim, aquilo é super inspirador.
1: Dá para ir para todo lado, não é?
2: Sim. Eu adoro. Eu estou sempre a dizer que aquilo, uma daquelas músicas tem que estar no próximo jogo do Gran Turismo, assim, porque aquilo é incrível para estar a conduzir e para estar a... pá, incrível. Eu adoro Yakuza.
1: Olha, deixa-me voltar aqui um bocadinho atrás, e à forma que tu tens de construir canções, de escrever canções, de escrever os teus raps desde os 12 anos. Uhum. Há uma coisa que eu acho que se nota muito, e tu também sempre sublinhaste isso, aliás, este opressionismo acaba por ser quase uma palavra inventada.
2: Sim, sim.
1: Para aquilo, para a forma como tu escreves as tuas músicas. Uhum. Tu quase que as letras quase te rasgam a pele para sair. É quase uma coisa que é uma coisa que se nota. E tu agora, quando olhas para estes três discos que fizeste, 2016, 2022, O Sangue Ruim e agora este Opressionismo, tu vês três fases distintas da tua carreira, ou tu deparas-te com três versões diferentes de ti próprio?
2: Ou seja, o que eu vejo é um percurso de ponto A a ponto B, que demorou 10 anos, e nesse percurso todo houve três sublinhados por baixo. É assim que eu vejo a coisa. Pegas em 10 anos, sublinhas aqui, sublinhas aqui, sublinhas aqui, e é isso.
1: Quando tu pensas em fazer uma trilogia, é quase ter uma grande confiança naquilo que vai ser o futuro, não é? Porque não sabes o que é que vai acontecer, mas sabes que vais ter que fazer três discos.
2: Eu não sei se é confiança, não? Se é ingenuidade e muita, muita crença em mim próprio. Eu não sei qual das duas, mas sim, é uma delas.
1: A escuridão, o lado mais negro, o negrume, por assim dizer, sempre foi a tua matéria-prima preferida para fazer, para fazer canções, para fazer letras.
2: Sim.
1: Porquê?
2: Porque, eu já tentei explicar isto a várias pessoas, coisas mais alegres e coisas mais não parece que não ressoam em mim. Se tu ouvires, por exemplo, eu dou-te um exemplo prático. Se tu ouvires os instrumentais que eu produzo, normalmente é tudo em escalas menores. Porquê? Porque eu sempre que tento fazer coisas em escalas maiores, não, cá dentro não acontece nada. E eu reajo muito, eu uso muito a reação do meu corpo àquilo que eu estou a fazer como um medidor de se está bom ou não. E coisas mais felizes, coisas mais escalas maiores, que são as consideradas felizes, temas mais felizes, não são coisas que façam nada cá dentro.
1: Não puxam, não puxam por
2: não,
1: ti.
2: Não.
1: Exatamente. Aliás, tu escreveste um ensaio no site Rimas e Batidas, a propósito deste disco, que dizia algo como: em Opressionismo fui direto ao sítio onde a maioria das pessoas não gosta de ficar muito tempo, o desconforto. Porque para mim a arte nunca foi só abrigo, é conforto. E eu achei esta ideia muito, muito interessante, esta ideia de tu encontrares um conforto no desconforto que a vida traz.
2: Eu posso dizer de onde é que vem a maior influência para mim disso. Foi, eu há uns anos comecei a treinar jiu-jitsu brasileiro. E no jiu-jitsu, o jiu-jitsu é exatamente isso. Tu aprendes a ficar desconfortável, confortável no desconforto. E aprendes a estar calmo e aprendes a estar e aprendes que esse desconforto é exatamente o que te vai fazer crescer.
1: Exatamente.
2: E eu traduzi isso basicamente para arte.
1: Mas isso significa que tu tiveste de andar 10 anos ou até mais à procura de conflitos para poderes ter torque na tua criatividade?
2: Não. A vida já te traz conflitos suficientes todos os dias. Não preciso, pelo menos a mim, eu não preciso de andar à procura de... Mas e lá está, eu sempre gostei muito desta maneira de fazer arte ou de fazer poesia, porque para mim eu... Sei lá, eu com uma peça de arte, uma peça de literatura, whatever. Se eu estiver a criticar ou a atacar alguém, não é a mesma coisa que eu chegar ao pé de ti e dar um murro na cara. Não, tu podes só não ler aquilo e está tudo bem. E eu sempre gostei muito de poesia ofensiva, arte ofensiva, tanto que eu, se tu fazer ver, desculpa, eu tenho o Hipponax, que é o poeta grego que foi acreditado pela invenção da poesia ofensiva. É um poeta grego de Éfeso, que ele é considerado um poeta grego, mas Éfeso é na Turquia. E ele foi quem, e eu adoro mesmo poesia ofensiva.
1: Exatamente. Isso, a escola do rap vem. Está muito ligada a isso,
2: sim,
1: não é? A ideia dos ciphers,
2: das batalhas,
1: dos ciphers. Tu chegaste a participar?
2: Sim, ou... sim, mas nas de rua, nunca naquelas ligas. E
1: sim,
2: não sei
1: sim,
2: cheguei
1: sim,
2: a receber um convite uma vez, mas não chegou a dar em nada. Mas na rua, antigamente, a gente fazia mesmo muitas batalhas. Quando eu era mais novo, no meu bairro, o meu bairro já é um bairro com muitos rappers e até rappers de muito sucesso, mas antigamente havia mesmo muitos. Quando eu te digo mesmo muito, havia pá, tipo uns 25, 30 rappers, eu não estou a brincar, era mesmo muito rap. E o people juntava-se todo nas ruas e faziam batalhas, tanto estávamos aqui a falar e a beber uma cerveja, como aquilo daqui a 5 minutos dava uma roda de, e começavam dois um contra o outro. Havia coisas de combinarmos do nosso bairro com people de outros bairros que também fazia batalhas, e eles vinham tipo em um ou dois carros e batalhávamos tipo eu contra ti, aquele contra aquele, aquele contra aquele. Rappers que hoje em dia estão no ativo, como o Nameless, como eu não sei quantos mais estão no ativo, mas havia, até porque antigamente havia mesmo crews só para batalhas. Por exemplo, o Nameless, que para quem eu mando um abraço aqui, ele tinha uma crew chamada Be Free, e eles andavam de bairro em bairro só a batalhar toda a gente, e chegaram a vir ao nosso bairro batalhar connosco.
1: Exatamente. Aliás, estou-me a lembrar da história do teu primeiro nome artístico antes de Hollywood, Dois Douro, exatamente. Que existe essa história de teres sido apanhado de surpresa numa festa de uma escola.
2: Sim.
1: Também na tua zona.
2: Não,
1: para fazer...
2: não foi na minha zona, foi em Santo António dos Cavaleiros.
1: Ah, Santo António dos Cavaleiros, sim.
2: E eu namorava na altura com uma rapariga que era dali, e estavam a ver essas festas dessa escola. E nós fomos às festas da escola, porque havia lá uns concertos, sim, e havia umas coisas de rap, e a gente foi lá a ver e não sei o quê. E às tantas.
1: E acabaste a batalhar.
2: Está lá, eu não sei se tu sabes que é o Ferry.
1: Sim,
2: também,
1: sim.
2: Olha, para quem eu mando também um abraço. Estava o Ferry, estava o Nameless, estava assim uns quantos amigos deles, e eles desafiaram para ir ao palco e fazer uma battle contra o Ferry.
1: Contra o Ferry.
2: E eu não recusei e subi ao palco, e a battle não foi assim nada de estonteante, mas foi fixe, e toda a gente que estava lá foi uma cena que ficou quase icónica, porque também na altura não havia muitas.
1: Exatamente.
2: Especialmente em vídeo.
1: Exatamente. Mas eu tenho essa curiosidade, tu tens alguma saudade desses tempos? Existe algum saudosismo em Hollywood? Quando eu digo desses tempos, falo das battles, mas falo da própria comunidade onde se cresce, e que eu acredito que tenha um papel importante naquilo em que te tornaste.
2: Sim, sim, sim. Eu tenho algumas saudades. Não propriamente batalhar, porque batalhar era uma coisa que me deixava um bocado nervoso, e eu não gosto muito de estar nervoso. Não sou aquela pessoa que fica confortável no nervosismo. Mas... tenho um bocado de ao olhar para trás, tenho um bocado de saudades da união do people, que na altura havia bué, como não havia tanta gente do rap, o people do rap era mais unido entre si, porque hoje em dia qualquer pessoa ouve rap. Antigamente, eu estou-te a falar de uma altura em que tu ias na rua e se tu visse alguém com calças largas, tu ficavas tipo, já se calhar é do rap, muito provavelmente é do rap. Hoje em dia tu não vais fazer isso, tu não vês uma pessoa com calças largas e vais julgar que a pessoa ouve rap. Mas na altura era quase assim, tipo, eu comecei a rimar em 2000, faz para o ano 27 anos. Eu já tenho mais tempo de vida a rimar do que sem rimar. Mas sim, eu sinto um bocado de saudades dessa união do people do rap, porque havia poucos, e os que havia tinham, era quase uma coisa a proteger, e era quase uma coisa sagrada, que hoje em dia, por se ter tornado muito mais mainstream, já não há tanto.
1: Sim, esse lado massivo tirou um bocadinho essa união do conjunto.
2: Continua a haver, só que eu acho que não é tão forte. E também há outro fator aqui, que é, eu antigamente estava muito mais presente nessas coisas e hoje em dia se calhar posso ter uma perspectiva um bocado errada, porque já não estou tão presente, sim, nessas coisas. E se calhar até continua a haver uma grande união, eu é que não estou lá para ver, então tenho uma perspectiva diferente.
1: Exatamente.
2: Não sei.
1: Exatamente. Pode ser. Olha, Hollywood, tu há pouco falaste desse filme que acaba por, ou seja, não inspira a trilogia, uhum, a trilogia destes teus três discos, lá está, mas acaba por ser um bom termo de comparação e um bom termo de comparação que encontraste para descrever aquilo que é estes três sublinhados, uhum, como tu disseste. Eu estive a ler uma entrevista do realizador, do Richard Linklater, à BBC, e ele houve uma altura, há uma coisa que ele diz, que é, ele chegou a questionar-se, o filme foi feito em 12 anos, e ele chegou a questionar-se se não estaria a cometer um erro, porque estava a criar um conceito que era muito fixe, que ele gostava muito e que apoiava muito, mas ao mesmo tempo estava a criar ali uma estrutura que parecia que não lhe estava a dizer muito. No teu caso, isto passou-te pela cabeça?
2: A toda a hora. A toda a hora. É tipo, o que é que eu estou... Será que... Porque quando é uma coisa nova e inovadora e que, na minha opinião, é preciso alguma coragem artística, eu gosto muito destas duas expressões, que é astúcia artística e coragem artística, e tu lançares uma coisa que demora 10 anos a sair, tu precisas de alguma coragem artística, e tu não vais ter um milhão de pessoas na tua beca a dizer-te assim, vai, que isto vai funcionar, porque nem eles sabem. Se tu não sabes, tiveste a ideia, eles também não sabem. Então, não, como não tens esse grande apoio, toda a hora eu questionava, será que isto é mesmo que eu quero fazer? E depois, não, pá, tem que ser. É a vida que eu escolhi para mim.
1: E quando falas da astúcia, o que é que queres dizer com isso?
2: É o quão inteligente tu consegues ser a fazer, sim, as coisas, mas não inteligente de uma forma lógica, inteligente de uma forma artística.
1: Mas essa ideia, ou essas dúvidas que te iam assaltando quase, uhum, eu não diria permanentemente, mas...
2: Não, era permanente.
1: Era permanente. Pronto, dizes tu. O que é que te fazia ir para a frente? A ideia de saberes que não há assim tantos discos, ou não sei se há discos, se não há trípticos, na história do rap,
2: eu acho que era isso exatamente o que me fazia para frente.
1: Tens o Beats Volume 1 do Sam the Kid
2: e demorou 10 anos?
1: Mas não tens o segundo nem tens o terceiro, não é?
2: Ah, ok, sim.
1: É nesse sentido, ou seja, esta ideia de tríptico no rap em Portugal, eu confesso, pode existir, mas não me estou a lembrar de...
2: Eu acho que...
1: E se era isso também que te fazia...
2: Eu não sei a 100%, e portanto eu vou estar aqui a falar bocado sem conhecimento de causa, mas eu acho que, na altura, pelo menos eu ouvi falar de qualquer coisa, o rapper X-Tense, ele, depois de mim, ele chegou a fazer qualquer coisa também dividida em três partes.
1: Sim.
2: Mas também, mais que ele, acho que... Não sei,
1: sim,
2: mais
1: e foi num intervalo de tempo, acho eu, bastante, ou relativamente curto.
2: Sim. Não, ele não demorou o tempo que eu demorei. O dele foi sucessivo, acho eu.
1: Exatamente. Aquilo que tu planeaste em 2016, foi aquilo que se concretizou em 2026? Conseguiste ler o futuro dessa forma? Ou não, Hollywood?
2: Sim, em parte, sim. Até porque eu não... consegui, lá está, eu idealizo parte e eu idealizo metade e vou idealizando o resto pelo caminho. E sim, de regra geral, acho que é um sentimento que eu tive quando acabámos a coisa, de me sentir realizado e de não olhar para trás e de dizer, ah, ok, ficou isto por fazer ou ficou aquilo por fazer. Não, assim...
1: Exatamente. Eu pergunto isto com uma curiosidade, quase até pensando na linha de tempo. Tu, em 2016... tinhas 28 anos,
2: uhum,
1: e em 2020 tens 38, 38. Tens, tens mais 10. E, ou seja, este disco acontece numa altura em que a vida adulta nos transforma muito.
2: Uhum.
1: Uma pessoa de 26 anos é quase, ainda mais nestas, mais ou menos nestas gerações, nesta altura em que nós vamos vivendo, uma pessoa de 26 anos é quase ainda um jovem adulto. Ao passo que aos 38 anos... Já é um cota.
2: É verdade. Já não estou no cartão jovem.
1: Já não nos deixa estar no cartão jovem. Daí essa minha curiosidade. Se estes 10 anos não são 10 anos entre 18 e 28, mas são entre 28 e 38. E és um homem bastante mais velho do que eras, uhum, e certamente pensarás de forma muito diferente de quando tinhas 28 anos.
2: Sim, sem dúvida. E é exatamente isso que eu queria que se notasse no álbum. No álbum é. Não só a minha evolução como artista, ou a minha evolução artística, como a minha evolução de mesmo a própria mudança de ideias, uhum, porque uma pessoa, tu tens tens umas ideias e uns conceitos que tu acreditas quando és mais novo, que alguns desses mudam depois quando és mais velho, e eu queria que isso se notasse também. Eu queria que se notasse tudo. O bom e o mau.
1: Exatamente. Exatamente. É interessante se pensarmos em temas como, por exemplo, Cala a Boca, que é ele bastante argumentativo. Este último disco, o Opressionismo, já não tem tanto disso.
2: Não.
1: Já é um bocado olhar mais de fora.
2: Não.
1: Para todas estas...
2: Eu cansei-me um bocado de estar constantemente a ter que provar coisas a mim próprio, porque eu não me faço nada para provar nada a ninguém, mas eu dei por mim a pensar que necessidade é que eu tenho de andar constantemente a provar coisas a mim próprio, e, até porque se a tua personalidade é toda ter que provar coisas, não é grande personalidade, né? E eu cansei-me um bocado disso, e o opressionismo, não é que eu me tenha cansado ao ponto que eu não quero fazer mais isso, não, mas o opressionismo é quase um exercício de eu poder fazer alguma coisa onde isso não está, onde isso não é o core da coisa, onde isso não é o que faz a coisa existir. Uhum. Tanto que não há assim tanto, sei lá, ego-tripping como há no... Eu falo de meia... Não há tantas punchlines ou trocadilhos. Continuas a ter, à mesma porque isso é uma coisa que eu adoro fazer, mas não há necessidade do ok, eu agora vou fazer uma letra que tem 8 rimas e estas 8 rimas vão ter 8 punchlines com 12 trocadilhos, com... Tipo, já não tenho essa necessidade. Eu costumo dizer que eu agora sou dos Mind the Gap, somos todos gordos, não há mais nada a provar.
1: É interessante que eu acho que a escola do rap deu-te a chamada casca grossa, como
2: sim,
1: diz,
2: sim,
1: Regula.
2: Sim.
1: E quase até em termos emocionais, diria eu, não querendo ser muito psicólogo, até porque não é essa a minha intenção, mas em termos de autoconfiança, eu acho que um rapper que vive e que escreve letras todos os dias e que fala sobre si e que fala sobre o seu interior tem naturalmente de ter uma grande autoconfiança. Isso... Tu concordas comigo, mas isso faz parte da tua personalidade? É um escudo?
2: 50-50, porque eu não sou uma pessoa super confiante em mais nada a não ser no rap. Mas no rap eu sou super confiante. Tipo, a minha moral e o meu ego no rap estão aqui. Pá, mas no resto da vida não.
1: Na perfumaria?
2: Não. Perfumaria é uma cena super recente para mim.
1: E tem
2: estado a correr super bem. As pessoas gostam bué dos perfumes. Em termos de vendas tem estado a correr super bem. Mas como é uma coisa super recente que eu ainda... Estou meio que a aprender ali certas coisas, e como é que se faz certas coisas, como é que certas coisas funcionam. Não é uma coisa que eu tenho que eu atualmente tenha tanto knowledge de como funciona, como do rap, que já faço há quase 27 anos.
1: Exatamente. Mas eu tenho uma curiosidade, e é interessante estarmos já aqui a falar da perfumaria, e havemos de lá voltar um bocadinho mais à frente para percebermos um bocadinho mais ao detalhe como é que o rapper Hollywood de repente se torna num fazedor de perfumes. Eu ando de volta de um livro de um rapper chamado Talib Kweli, dos Black Star, que fez dupla com Mos Def. O livro dele chama-se Vibrate Higher, e achei graça a uma história que ele conta da infância e juventude dele, em que ele se descreve como tendo uma enorme veia de nerd.
2: Okay.
1: Ou seja, ele diz que eram horas a gravar sons, a gravar sons em cassetes, a passar para outras, a esticar fitas, a encurtar fitas, a experimentar máquinas. Tu reconheces esta ideia do nerd?
2: Sim, sim.
1: Também.
2: Mas deixa-me só fazer aqui um reparo, que é, eu não estou a querer tirar sentido àquilo que tu estás a dizer,
1: sim,
2: porque já somos nerds, mas eu não me vejo como um nerd, eu vejo

0: Mesmo palavra. Mas sim, respondendo à tua, sim, eu sou um nerd, na verdade.
1: Sim, nesse sentido,
0: um nerd,
1: sim.
0: Do rap. E até porque uma coisa para mim é super importante desde que eu comecei, e é tipo o meu foco maior, é perceber tecnicamente como é que o rap funciona e tudo, todas as nuances, uhum, de como se faz rap. Para mim, no rap ou em qualquer outra coisa, o nível máximo que tu podes atingir não é estares lá todos os dias a fazer, é de todos os dias tu tentares compreender aquilo. Muito mais do que estar ali a fazer. Porque fazer, eu posso fazer e eu não compreendi grande coisa. E escrevi 5 letras hoje e não compreendi nada que da próxima me faça escrever melhor.
1: Certo.
0: E para mim, a compreensão do rap, ouvir outros rappers, porque é que este gajo me faz sentir assim e assim assado quando o gajo diz isto e assim, ah, ok, é porque tecnicamente isto rima com aquilo e não sei o quê. Isso sempre foi uma coisa, desde sempre, que eu adoro, é tentar compreender como é que os melhores fazem as coisas que me fazem sentir da maneira que me fazem sentir.
1: E nesse aspecto tu te encontraste a tua técnica, até para a construção de algo que sai tão do interior e, uhum, que, quase, como eu disse há pouco, te rasga a pele muitas vezes, mas encontraste uma técnica para o poderes fazer da forma mais concreta e específica, não é? Aquela
0: não,
1: ideia...
0: não é mais concreta e específica, é, eu percebi que se eu escrever uma letra normal, começar do início a escrever uma letra normal, como a maior parte das pessoas, eu não consigo, eu demoro dias e semanas e não sai, porque aquilo tem que sair tudo corrido e aquilo tem que fazer tudo sentido. Então eu arranjei uma fórmula. Que é uma fórmula que tu podes fazer uma música sobre qualquer tema, sobre qualquer coisa, e basicamente eu já disse a fórmula a toda a gente,
1: sim,
0: e
1: há pessoas
0: que a metem em prática e aquilo até melhor, há pessoas que não, mas basicamente a fórmula é a seguinte: todas as rimas fortes, todas as punchlines, trocadilhos, tudo que é rimas fortes tem que estar em posições pares. Ou seja, se tu tens 8 rimas, as rimas fortes têm que ser a 2, a 4, a 6 e a 8. Sempre. Isso, porque se tu meteres uma rima forte num sítio ímpar, tiras impacto à rima. E tu podes fazer isto, tu podes pegar numa música e que tem uma rima muito forte num sítio par e tu próprio podes tentá-la dizer num sítio ímpar e vais ver que ela tipo
1: desaparece.
0: O impacto desaparece.
1: Mas mais do que isso, tu escreves primeiro essas rimas.
0: Sim.
1: Além das poesias.
0: A 2, a 4, a 6 e a 8, ou então escrevo, pode não ser nesta ordem, mas depois decido a ordem e depois escrevo a 1 para a 2, a 3 para a 4, a 5 para a 6 e a 7 para a 8.
1: Ok, pões as outras rimas ao serviço das mais fortes.
0: E até é muito mais fácil, se tu quiseres fazer técnicas como rimas multissilábicas, é muito mais fácil escrever assim.
1: Ok.
0: Muito, mas muito mais fácil escrever assim.
1: Não vou experimentar. Não tenho claramente talento para isso. Tu consegues saber qual é que foi a coisa mais obsessiva que tu fizeste por causa de uma música? Ir à procura de um som específico, de uma cor específica?
0: Sim, isso acontece em muitas músicas. Eu sou uma pessoa que tenho hiperfoco em várias, uhum, coisas, mas por exemplo, dou-te um exemplo que é clássico, o 808, que é aquele bum bum bum do Cobras e Ratazanas. Nós andámos, eu e o Johnny, andámos meses à procura daquele 808, porque tinha que ser aquele específico, e o Johnny, sei lá como, lá conseguiu arranjar aquele 808, que é um 808 super específico e super difícil de arranjar, e ele arranjou o 808 especificamente só para, e foram meses à procura. Sim, só daquele 808.
1: E tu sabias qual é que era? O Johnny
0: sabia
1: qual é que era?
0: Sabíamos os dois qual era o 808, só que não o conseguíamos encontrar em lado nenhum, e o Johnny lá milagrosamente conseguiu encontrar o 808.
1: Exatamente.
0: Mas isso acontece muito, acontece em muitas músicas. Por exemplo, aqui é um 808, mas acontece muito de eu já ter uma música feita e sei lá, eu sinto que a música precisava de ter um skit ou alguém a falar para dizer alguma coisa, alguma ideia que reforça a ideia da música. E eu faço mesmo esse trabalho de ir à procura de coisas. Eu sou quase viciado em ver entrevistas. Uhum. Sou mesmo viciado em ver. Eu vejo entrevistas de toda a gente, eu adoro ver entrevistas. Então é muito fácil para mim fazer esse trabalho de encontrar skits, encontrar. Mas sim, respondendo, é uma coisa que acontece correntemente.
1: Imagino que sejas um grande cliente do arquivo RTP, arquivo.rtp.pt.
0: Por acaso não, eu vejo quase tudo no site de vídeos que está no YouTube. Toda a gente vê.
1: Exatamente. Fica também aqui a publicidade à casa, arquivo RTP, é arquivo extraordinário, RTP. Extraordinário para isso. Tu estavas a falar de alguém que é quase a tua

0: sombra e tua dele, nestes últimos 27 anos de carreira, ou seja, a sombra um do outro.
1: Somos o Ying e o Yang.
0: Precisamente. Falo naturalmente do Here's Johnny. Vocês conhecem-se um ao outro como a palma das mãos.
1: Uhum. Yeah, yeah. Eu sou amigo do Johnny desde que eu tinha, acho que 10, 11 anos, ele é um ano mais velho que eu, portanto ele tinha 11, 12 anos e somos os melhores amigos desde sempre, desde aí, e é uma pessoa que basicamente nós crescemos juntos.
0: No mesmo bairro?
1: Não,
0: porque tu apanhavas o autocarro onde ele ia, não
1: é? Eu estava todos os dias na casa dele, todos os dias.
0: Hoje em dia já não. Ainda
1: eu agora moro nos Olivais.
0: Sim, mas frequentas a casa?
1: Sim,
0: de propósito. Foi a casa do Johnny.
1: Sim. Yeah. É até porque onde eu gravo é lá. O estúdio continua a ser lá. Eu tenho o meu estúdio em casa. Não, é o estúdio de Superbad é lá. E eu tenho o meu estúdio em casa, aqui. Mas quando é para produzir e essas coisas todas, e se calhar até gravo uma ideia. Mas depois quando é para gravar, eu gosto muito de ter a opinião dele, até porque me ajuda em um monte de coisas. E eu gravo tudo lá. Com ele. Ele é que me grava tudo. Aliás, eu nunca gravei num estúdio profissional na vida.
0: Gravaste sempre naquele...
1: Sempre no Johnny. Mesmo para outros álbuns e tudo, é sempre no Johnny. Sempre.
0: Mas já falaste disto noutras entrevistas, noutras conversas que eu vi em que participas. Tu quase que te recusas a trabalhar com outro produtor. Porquê?
1: Não é que eu me recuse. É só porque... Como é que eu ia te explicar isto? Imagina que tu namoras com a Mónica Bellucci, para que é que tu vais andar atrás de outra? É um bocado essa a lógica. O Johnny é a minha Mónica Bellucci. Para que é que eu quero outra?
0: Isso é um grande statement, exatamente. Mas se não houvesse esta Mónica Bellucci na tua vida, com que outra diva é que gostarias de ir jantar?
1: Em termos de produtores?
0: Em termos de produtores, sim. Agora,
1: nacionais.
0: Vamos nos manter. Nacionais ou mesmo internacionais? Alguém que tu...
1: Não, eu vou ficar
0: pelo
1: nacional para dar aquele love. Sim. Ok, nacional. Epá, em termos de produtor, a nível nacional, há dois, mas se calhar mais old school. Eu estou a pensar mais produtores mais old school que eu admiro muito, mas há dois que eu gostava muito de trabalhar. Ou que eu gosto muito do trabalho deles e acho que fazia sentido um dia fazermos uma colaboração. O primeiro é o Sam Da Kid, que é um produtor que eu adoro desde sempre, não só produtor como rapper, mas que eu adoro desde sempre e pessoa com quem também aprendi muito. E outro deles é o Kilu. Sabes que é o Kilu?
0: Sei.
1: E é o Kilu, que tem o álbum O Outro Lado da Versão, e o Outro Lado da Versão, o Voar, o Girar o Planeta, que era o meu som favorito do álbum, e é tipo, esse álbum é tipo incrível.
0: O que ele fez, se eu não estou...
1: Imagina, para mim, na altura que havia esse álbum, havia tipo dois produtores em Portugal. Havia o Sam Da Kid e o Kilu. E era tipo, o top era para mim, na altura, era isso. Por isso, são os dois produtores que eu te digo.
0: Se não estou em erro, o Kilu fez um disco que me marcou muito, acho eu, em 2015 ou 16, do Beware Jack com o Blash, o Processo.
1: Ok.
0: E eu não sei se ele o produziu, acho que não o produziu todo, mas fez ali ou cuts ou qualquer coisa assim, que adorei esse disco.
1: E eu sigo o Kilu e ele segue-me a mim, e eu só nunca meti conversa com ele para falar sobre
0: também
1: isso.
0: Estarias um bocadinho até hoje, se calhar também nestes 10 anos também estiveste um bocadinho amarrado a esta ideia de trilogia.
1: Sim, não, e sem dúvida que este álbum eu não queria pôr instrumentais de ninguém, e aconteceu. Agora no fim, a ideia inicial era não pôr instrumentais de mais ninguém, a não ser do Johnny. E o que aconteceu foi, agora nesta última parte, houve dois instrumentais que não são do Johnny, que, se bem que o Johnny acaba sempre por mexer nos instrumentais, por isso é sempre por toda a música. Perdão. Mas houve dois instrumentais que faziam todo o sentido, então eu deslarguei-me um bocado dessa ideia em prol de melhorar a coisa e do que fazia sentido de não pôr mais produtores do que o Johnny, porque também, aquilo, como eu te disse, passa sempre tudo pelo Johnny.
0: Exatamente. Isso também faz, ou esse trabalho com o Johnny nesta última década, mas mais do que a década, lá está, estamos a falar de uma existência artística, mesmo que não profissional, de 27 anos, o facto de trabalhares com a mesma pessoa, se isso se te mantém agarrado a uma ideia de raízes, se isso para ti é importante.
1: É.
0: Trabalhar com... E seres, por exemplo, lá está um porta-estandarte da ideia da linha da Azambuja.
2: Uhum.
0: É importante para ti manter-te fiel, a essas raízes?
2: Sim, porque até porque é de onde eu venho. Parte daquilo que eu sou deve-se vir dali. E de mudar com as pessoas dali, de viver ali, de viver o estilo de vida que se vive ali, que é um estilo de vida muito diferente do que se tu fores, por exemplo, hoje em dia para o centro de Lisboa. Uhum. Viver nos arredores é totalmente diferente do que viver no centro de Lisboa.
0: Mas, por exemplo, tu nunca moraste na linha de Sintra?
2: Não.
0: Ou nunca moraste em Almada?
2: Não.
0: O que é que, daquilo que tu sabes, porquê é que a linha da Azambuja seria especial em comparação com outras linhas? Sim.
2: Porque, para mim, a linha da Azambuja tem um rap super único. Esta coisa do opressionismo, eu sinto que quase a linha da Azambuja podia representar o opressionismo, porque a linha da Azambuja tem um estilo de rap super rough, super quase ofensivo, quase, e eu adoro isso. Eu adoro e imagina, não sei se é também por ser da linha da Azambuja que eu gosto tanto disto, ou se eu gosto tanto da linha da Azambuja porque eu gosto disto, e o People também faz um bocado a mesma coisa. Mas
0: epá, uma coisa está ligada.
2: Eu acho que já disse isto numa entrevista. Não quero estar a desrespeitar nenhuma linha, nem nenhum rapper de outra linha, mas para mim a linha da Azambuja é a linha que tem os meus rappers favoritos.
0: Sim. Percebo. Consigo perceber-te. Exatamente. Olha, Hollywood, em pequeno, em casa. Como é que era? Tu cresceste com música?
2: Sim,
0: o que é que
2: sim.
0: Só via lá em casa?
2: Epá, eu posso dizer uma música, que era a música... A minha mãe, eu ouvia as músicas que a minha mãe ouvia, e a minha mãe era quase que obcecada com a canção do Mar, da Dulce Pontes. Então eu sei a música, hoje em dia, de cor, tanto a parte instrumental como a letra. Pronto, era Canção do Mar, era, sei lá, músicas que... Eu estou a dizer, estou-me a tentar lembrar, antes de eu escolher a minha própria música, o que é que eu ouvia quase por osmose.
0: Gosto de saber isto, quase, porque isso parece que não, mas é quase como se fosse intravenoso. Essas canções são quase...
2: Desde ouvir Canção do Mar, Dulce Pontes, em casa, quando eu jogava a bola, eu costumo contar muitas vezes esta história, que eu jogava num clube daqueles, que era o Cachalense, lá no Cachal, e quando eu era muito, muito pequeno, eu jogava nos colinhas, e o que acontecia era... Lembras-te que os cafés e as bombas vendiam aquelas cassetes que tu podias comprar com música de não sei o quê? E no clube onde eu jogava, as cassetes eram tipo dos anos 70, tipo, que estavam para lá. Então nós ouvíamos, tipo, enquanto nos intervalos, quando estavas a comer o corate, isso tudo, tocava bonga, tocava música brasileira, tocava música portuguesa. Então cresces com uma multiculturalidade musical quase by default, porque era o que havia ali, era música de todo lado, música muito antiga.
0: Isso é interessante, eu acho que essas memórias ficam sempre, ou melhor, ao início nós rejeitamos essas influências que nos são dadas pelos nossos pais, e depois mais tarde vamos abraçá-las de alguma forma.
2: Sim.
0: Não sei se é por lá está, saudades dos tempos de meninice ou qualquer coisa assim, mas vamos sempre depois encontrar ali algum conforto nessas canções que muitas vezes nós diríamos que eram fuleiras, ou que eram isto, ou que eram aquilo, porque eram as canções dos nossos pais. Tu também sentes isso de alguma forma? Ou seja, tu, quando hoje ouves a Canção do Mar...
2: Não, eu nunca achei a Canção do Mar
0: Não estou a dizer que era.
2: Se calhar houve ali uma fase em que eu achava que era cool e aquilo já não era assim tão fixe, mas eu sempre gostei muito dessas músicas. Ainda hoje, sei lá, eu meto... Isso é o estilo de música que eu meto para cozinhar em casa, por exemplo.
0: Ah?
2: É tipo bonga, Canção do Mar, Dulce Pontes, assim, é tipo quase para me fazer sentir aquilo que eu sentia quando morava na casa dos meus pais e era criança.
0: Exatamente, sim. Precisamente. E o Hollywood, é bom cozinhar?
2: Eu vou... Sendo muito sincero, há tipo 5 pratos que eu sou exímio, o resto não... Porque eu cozinho muitas vezes os mesmos pratos, então esse eu sou exímio, tipo, o meu bife da vazia é imbatível, tipo, mas mesmo imbatível, o molho está on point. Mas lá está, tirando esses 5 pratos, não sou muito inventado.
0: Exatamente. Olha, mas voltando aqui a essas memórias de casa, como é que... O que é que a tua mãe diz que tu eras quando eras miúdo? Eras... Reguilo, eras irrequieto, estavas no teu cantinho.
2: Não, os dois primeiros.
0: Tinhas que ir para o futebol, os dois primeiros.
2: Os dois primeiros. Era irrequieto. Tanto que quando eu era pequeno, eu fui diagnosticado com a hiperatividade. Eu não parava quieto, era mesmo tipo... Não era destruidor de fazer porcaria, mas quando tu estás cheio de energia a mexer em tudo, acabas por fazer coisas que não deves. Um bocado assim, mas era muito, muito irrequieto.
0: É daí que vem o verbo rápido também. a capacidade de... Porque confesso, é impressionante a velocidade com que tu consegues disparar.
2: Não tem a ver com isso, eu explico-te agora. Tem a ver com a capacidade de dicção. Uhum. E desde muito pequeno, que a minha mãe diz que eu corrijo os miúdos todos na rua, eles diziam palavras erradas e eu sempre tive uma boa dicção. E eu acho que se deve a isso. E eu não acho que eu rimo muito rápido. O que eu acho é, eu rimo muitas vezes num flow ou numa cadência que as coisas são todas super seguidas, sem espaço para mais nada, e parece muito mais rápido do que o que é.
0: Tens uma boa caixa torácica,
2: sim,
0: também.
2: Sim, sim, tenho. Isso tem.
0: O Catilense deixou aí uma boa caixa torácica.
2: Foi mais o jiu-jitsu. O jiu-jitsu é que me deu a caixa toda do que propriamente o Catilense, mas tenho. E agora, eu antigamente tocava com back vocal ao vivo, uhum. E hoje em dia não, toco sem back vocal e aguento o concerto inteiro. Eu antigamente ficava a olhar o que é que eu faço à minha vida, porque a gente já ia tipo faltavam 3, 4 músicas para acabar e já estava a morrer. Hoje em dia eu toco o concerto inteiro tranquilo, sem Ekman.
0: Boa dica, essa do jiu-jitsu. Tu ainda tens alguma coisa desse miúdo de 12 anos que começou a escrever rimas? Tu há pouco usaste um termo, ingenuidade, não sei se neste caso se aplica, se não, tu ainda mantens alguma coisa disso? Ou deixaste cedo de ser ingênuo?
2: Não. Sempre. Eu acho que a ingenuidade faz um bocado parte da criação artística. E eu acho que também muita da coragem artística vem da ingenuidade do artista.
0: Exatamente. E às vezes a ingenuidade até nos traz alguns dissabores que depois até podem ser fuel para combustível.
2: Por incrível que pareça, eu fiz agora um perfume este ano que saiu, que se chama Naive, e o perfume, o tema do perfume é a destruição da ingenuidade.
0: Ah, muito bem, sim senhor. A tua família sempre aceitou bem o facto de tu quereres ser rapper, de estares ligado ao hip-hop, de quereres fazer canções, de queres fazer rimas, de andares em battles? Isso sempre foi bem aceito,
2: sim,
0: lá em casa?
2: Sim, eles nunca viram, especialmente antigamente, eles nunca viram como uma coisa, uma profissão ou isso, até começar a dar dinheiro.
0: Isso
2: eles
0: foi quando?
2: Foi em 2016.
0: Uhum. Ah, com o disco.
2: Com o disco,
0: exatamente.
2: Sim. Mas até ali nunca tinham visto como uma profissão. Mas não era algo que eles se punham contra, nunca se puseram contra. Por exemplo, eu tenho amigos meus que os pais deles odiavam que eles ouvissem rap.
0: Pois.
2: Ou, especialmente então que rimassem, era tipo uma cena. Não, os meus pais nunca foram aqueles pais que estiveram lá, tipo, com o estandarte a apoiar, e não sei o quê, mas também nunca se puseram contra. Uhum. Sempre foi na boa, sempre ouvi rap em casa, nunca me mandaram tirar a música, nunca me disseram houve outra coisa. Não,
0: sim, sim. Também tens uma irmã mais velha?
2: Tenho uma irmã mais velha, okay. Minha irmã Vânia.
0: Também ouvia rap?
2: Não, ela ouvia um bocadinho de tudo, mas. Houve uma altura que eu acho que ela andava na escola, devia andar na escola com. Ela é 9 anos mais velha que eu. Ela devia andar na escola com alguém que lhe emprestou, e há um dia que eu chego a casa e tenho os dois álbuns dos Mind the Gap. Tipo, eu já ouvia rap e não sei o quê, tenho os dois álbuns dos Mind the Gap em casa, e eu fiquei. Tipo, que é isto é de quem? Ah, emprestaram-me e tal. Falei, ok. e tenho os álbuns até hoje.
0: Os
2: álbuns.
0: Yeah. Muito bem. Só para fecharmos aqui o capítulo de família e das histórias caseiras, tenho esta curiosidade, e não precisas dizer o nome, mas nos almoços de domingo, a tua mãe, as tuas tias, a tua irmã Vânia, como é que te tratam? Por Hollywood?
2: Não. David. Toda a gente da minha família me chama David.
0: David. Sim, alguma alcunha mais carinhosa?
2: Quando eu era pequeno, chamava-me Didi.
0: Didi,
2: uhum.
0: Muito bem, sim senhor. Se não fosse o rap, Hollywood, alguma vez te terias tornado num fabricante de perfumes?
2: Se não fosse o rap, essa é boa. Epá, não, eu não sei se fosse o rap, eu não. Porque na verdade foi parar de dar concertos que me fez. Foi no Covid. Porque os concertos pararam e o people estava todo meio em casa a inventar crafts e coisas para fazer. Havia people a fazer sabões, havia people a fazer velas, havia people a começar a pintar, havia people a fazer um monte de coisas. E a perfumaria apareceu na minha vida no YouTube também, assim, uns vídeos, e eu fiquei interessante. E a minha visão de túnel, ou o meu hiperfoco, virou para ali. Eu não consigo muito controlar os meus hiperfocos e virou para ali. Pá, e eu tenho um bocado de pena hoje em dia de ser uma coisa que eu não comecei há mais tempo, porque perfumaria é uma coisa que demora muitos anos. Para tu teres uma ideia, tu quando estudas perfumaria na escola são 10 anos, no mínimo.
0: Ok.
2: Até poderes começar a trabalhar, são 10 anos, no mínimo, a estudar. O primeiro ano de...
0: tríptico, portanto.
2: Sim, o primeiro ano da faculdade de perfumaria, tu não fazes nada. Tu só estás a cheirar coisas e a construir uma base de dados de ingredientes na tua cabeça para depois... O primeiro ano é só cheirar coisas, para tu veres a quantidade de coisas que há. É um universo muito fixe. E mete várias coisas que eu adoro, por exemplo, colecionismo, porque eu tenho que colecionar os cheiros todos. Eu tenho um estúdio de perfumaria com mais de 500 cheiros. Okay. Tipo, o colecionismo, que é uma coisa que eu também coleciono sintetizadores, eu coleciono várias coisas. Mete a parte artística, que é a parte criativa, a parte de criares uma coisa, porque para mim a perfumaria é um médium artístico, como a pintura, como a escultura, é uma
0: forma
2: outra
0: de
2: linguagem, uma outra forma de expressão em que eu posso comunicar contigo coisas. E a perfumaria, os cheiros, é uma coisa que está muito ligada à memória, por causa do... chama-se o efeito da Madalena de Proust. É uma cena na psicologia em que os cheiros estão diretamente ligados à memória. Tu consegues fazer a pessoa sentir que está, fecha os olhos e está na casa da avó quando era pequenino. Tens essa cena a fazer cheiros. E é, para mim, é mais uma linguagem artística, é um médium para mim.
0: Tu, nesta altura, estás em que ponto da tua vida neste universo da perfumaria? Estás a estudar também?
2: Eu sou autodidata, eu estudo tudo por mim, na internet, fóruns, Discord, livros, eu tenho um monte de livros, falo com perfumistas, mas a fase em que eu estou é... Eu sinto que estou... Se eu estivesse agora na faculdade, eu estava na fase em que estou a acabar o curso.
0: Okay.
2: Porque já tenho uma base de dados e um knowledge grande. Eu já tenho um knowledge suficiente para não dar para voltar para trás. Para agora não ser perfumista. Exato. Porque requer algum tempo.
0: Tu ainda te recordas de teres começado a treinar os cheiros?
2: Foi precisamente por aí. O meu primeiro perfume foi... Eu comprei um óleo essencial de patchouli no celeiro. E cheguei a casa e estás a ver aquelas baunilhas para cozinhar?
0: Sim.
2: Pronto, eu tinha aquilo em casa e vai uma gota de baunilha, mais uma gota de patchouli e foi o meu primeiro perfume. E eu, isto cheira como um Tom Ford. E os meus primeiros 50 perfumes eram horríveis. Tipo, mesmo maus, não dava para cheirar. Porque a perfumaria é muito parecida com a culinária. Se tu não souberes a força dos ingredientes e não conheces os ingredientes, e eu digo-te assim, tu não conheces nada, olha, faz aí uma receita, tu vais fazer porcaria, tu vais pôr 100 gramas de carne com 100 gramas de sal e 100 gramas de pimenta e 100 gramas de batata, e tu não sabes, pá, não, só posso pôr uma grama de sal para 100 gramas, não sabes essas coisas inicialmente. E a perfumaria é um bocado assim.
0: Exatamente.
2: É aprender.
0: Já fazes isto há quanto tempo, Oliver?
2: Desde 2020.
0: Desde 2000, pois, desde
2: eu tenho a marca, a minha marca Pontimola.
0: Era
2: há um ano
0: perguntar.
2: E qualquer coisa, há um ano e 5 meses.
0: Pontimola porquê?
2: É um trocadilho com a cena da faca, e eu, que é ponta e mola, e eu meti aquilo só numa palavra, e a razão é porque eu tinha um outro nome antigamente, que era o nome que eu ia lançar a marca, só que eu cheguei à conclusão que havia um nome de uma outra marca super grande, que o nome era super parecido, e eu ali meio que em cima do joelho tive que mudar o nome, epá, e escolhi este.
0: Muito bem. Quantos perfumes é que tens até agora?
2: Até agora tenho 3 perfumes. Tenho um que se chama Água do Crime, que foi o primeiro.
0: Exatamente. Que também é título de canção?
2: Isso também é o título de uma das minhas canções do Obsessionismo. Tenho um que se chama Naive, e lançámos agora, neste domingo, no dia 27 que passou, o Mad Fuel. O Mad Fuel é uma colaboração com o artista português, com o Diogo, com o Ed Fuel, e ele basicamente fez o rebranding todo das nossas caixas. As nossas caixas são todas bonitas, em veludo e não sei o quê, e ele fez o rebranding com o design dele, fez um print exclusivo para a oferta quando tu compras o perfume, fez um cartão na parte de dentro, fez a cena toda, e eu fiz um perfume exclusivo que só há 100 unidades, quando acabou, e pronto.
0: Tal como o vinil que vai sair deste tríptico.
2: Mas o vinil há um bocadinho mais que 100.
0: São
2: o vinil 500, há
0: 500,
2: yeah.
0: Exatamente. Yeah. Muito bem. Portanto, encontras tudo na Superbad?
2: No site da Superbad? Não. Os perfumes é no site de pontimola.com.
0: Okay.
2: E tudo o que é merch, vinis e não sei o que é em superbad.com.
0: Muito bem. Nós estamos praticamente a terminar esta nossa conversa, Hollywood. Gostava de te perguntar o que é que o ano 2026 ainda te vai trazer, ou do que é que estás ainda à procura para este ano?
2: Ok. Este ano os meus planos são fazer música nova, não se calhar para lançar este ano, mas fazer música nova, música original nova, mas também trabalhar e lançar partes de espetáculos ao vivo que já aconteceram,
0: okay.
2: Porque nós temos os áudios, temos os vídeos, temos isso tudo, e estamos a trabalhar agora essa parte de poder lançar quase live acts, uhum. que já existiram, porque nós temos uma data de coisas na gaveta. Também estamos a trabalhar nessa parte, fora depois tudo o que eu tenho que fazer na perfumaria.
0: Exatamente, é exatamente. Tenho uma curiosidade. Os live acts de que falas, uhum. Que tens esse registro em vídeo, são registros do, digamos, deste último ano, dos últimos dois anos? Há registros de cada... Richard Linklater. Existem registros desde 2016?
2: Não. Os registros são todos meio que recentes. Sim. Porque, assim... Nesses registros, assim, um bocadinho daqui, um bocadinho dali, eu pus isso num documentário que eu fiz, que até eu tirei agora do ar,
0: okay.
2: Que chama-se uma pouca... chama-se, só não está no YouTube atualmente, chama-se Uma Pouca Vergonha, e esse documentário foi... É que foi um bocado assim, era um bocadinho de cada lado, havia coisas filmadas com o telefone, filmou com a câmera, e isso aí era isso, de veres um bocadinho de tudo o que aconteceu na estrada.
0: E quando tu olhas para essas imagens mais antigas de 2016... Uhum. Antigas, 10 anos, exatamente. 2016 e te olhas ao espelho hoje, o que é que te faz sentir?
2: Depende das imagens. Depende das imagens.
0: Mas
2: a maior parte das coisas faz-me sentir orgulhoso. Eu não há muita coisa que eu tenha feito que eu me arrependa. A nível artístico, já. Yeah.
0: Exatamente. Faz tudo, é tudo muito, muito coerente.
2: Sim. E até porque eu sou uma pessoa que tenta premeditar as coisas e que tenta planear as coisas para que as coisas não corram mal. E
0: como
2: nesse
0: se
2: sentido.
0: Exatamente.
2: Sim. Nesse sentido, quando olho para o que eu fiz, a maior parte das coisas tenho orgulho.
0: Muito bem. Hollywood, muito obrigado pelo teu tempo.
2: Obrigado.
0: Foi um prazer receber-te aqui no Vocês Sabem Lá. Ficamos à espera de mais novidades, tanto na perfumaria como na música. Estaremos cá para as receber. Já a seguir vem o Pedro Costa, e a todos um ótimo fim de semana.

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As gravações 2000-2001 que circularam durante mais de 20 anos como bootleg ou álbum pirata vêm à luz do dia em formato comercial neste 2026. Tantas vezes anunciado o concerto que daria daqui a pouco mais de uma semana, vai fazê-lo por aqui, pelo menos em canções. São sempre essas que valem. Vai preencher a totalidade da primeira parte desta emissão dominical, Trilho Dominical do Coyote, coleção Outubro, com o Pedro Costa na próxima hora, por aqui, RTP Antena 3. Já ouvimos California Love, já em fundo, Wildflowers.

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Álbum perdido de Ryan Adams, com gravações de 2000-2001, vê a luz do dia neste 2026. Estaria na Ala Magna no próximo sábado. Seria a quarta presença em Portugal depois de espetáculos em 2011 e 2017. Faz a totalidade da primeira parte desta emissão de Domingo do Coyote. Mais duas para The Suicide Handbook, Wildflowers e Touchfield Unloose. Concerto da Ala Magna, tantas vezes anunciado por aqui, cancelado há já umas semanas. Continuamos com Ryan, regressamos ao álbum primeiro, 2000, Heartbreaker, Why Do They Live?

Coyote entre 3 coleção, outubro, com uma sequência mais estendida, com tripla de Ryan Adams, vai do They Live, do primeiro álbum Heartbreaker, sul do ano 2000, e depois duas amostras para Star Sign, o seu álbum de 2024, um dos seus álbuns de 2024, Tomorrow Never Comes, e também Darkness, Wax Wet, se quiserem, Katie Crutchfield, Right Back to It, para o álbum Tiger's Blood. E já que estamos com a mão na massa, é com ela que seguimos no trilho. Burns Out at Midnight. Continuamos com o álbum Tiger's Blood. Wax Wetcher.

Cromos repetidos do baú do Coyote Coleção 2024 Lightverse, Samuel Bean, Iron and Wine com Fiona Apple, All in Good Time, também You Never Know, Rosalie on Tonight, Array for the Riff Raff, Snake Plant, The Past is Still Alive, e tínhamos aberto a sequência com Katie Crutchfield, Wax Wetcher, Tiger's Blood, Burns Out at Midnight.

0: Little Wide Open, oitavo álbum de Kevin Morby, nesta faixa, meias com Katie Gavin, Dandelion.
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0: Morby, Kevin Morby, a querer muito seguir viagem, como notaram há pouco, mas não com a faixa que ele queria. Eu quero esta. É uma das que passa pouco por aqui deste Little Wide Open. All Sinners, fecha a viagem de hoje, o trilho de hoje. Estou de regresso no próximo sábado, pouco depois do meio-dia, depois do ar aqui na Antena 3, hoje o Domingo no Mundo com o Luís Oliveira. Bom domingo, bom fim de semana.

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Muito boa tarde e sejam bem-vindos a mais uma edição de Domingo no Mundo, som nacional da RTP Antena 3. Viagens em contínua promoção também em antena3.rtp.pt. Afrobeat, High Life, Juju, Soul, Boogie e Reggae. É o coquetel musical dos anos 80 na Nigéria, captado agora em nova antologia da Strut, depois do trabalho que incidiu sobre a década de 70 se ter revelado essencial. Uma dupla proposta com diferentes tons para o arranque da emissão de hoje. Primeiro com contaminação caribenha The World para Evil Edna Ogoli. E agora segue-se IBA, Aoki, Shuku, Keziri and His Aneo de Aono, Apama, de 1988. Sejam então uma vez mais bem-vindos. Fiquem por aí, vai valer a pena.

Vinnie Way com a marca Jingle Typical Band da Guiana Francesa, exímios a misturar ritmos tradicionais de Begin, Zouk e a percussão crioula. Tema que nos chegou na remistura de Heart of Tones, ou seja, ou outra forma de dizermos Ludovic Lorca. Agora apontamos baterias ao mês de novembro. Logo no dia 6 teremos novo disco de Sean Cooty com os históricos Egypt 80. Poder e corrosão social misturam-se em DGB, o primeiro single que nos remete para os mais lentos e hipnóticos temas do pai, Fela Kuti, quando acompanhado precisamente dos Egypt 80 naquela que foi a derradeira fase artística da sua vida. Sean Cooty.

30 de outubro. Compilação a explorar a transformação sonora da pop e da música de dança turcas, impulsionada pelas novas tecnologias de estúdio na década de 80. Antja Guidersin tem a marca de Mehmet Pekun e soa como se Hank Williams visitasse uma casa de kebabs.

Chegou logo nos primeiros dias deste ano, mas continua a ser uma escolha regular nas nossas viagens de domingo. Falamos de SM, quarto trabalho em 10 anos de atividade para os Imarhan. Ouvimos hoje Derhan Nohulin. Agora, os sons de São Tomé e Príncipe nas décadas de 70 e 80, nova compilação Leve Leve, com o selo da Bongo Joe Records, primeiro o conjunto Equador, logo depois Sum Alvarinho.

Ouro de São Tomé e Príncipe, cantado por Suma Alvarinho, e lá atrás ainda o Conjunto Equador a trazer-nos Maia da Mol, duas canções do repertório pós-revolução do arquipélago, onde temos também a marca e já agora o gênio do cabo-verdiano Paulino Vieira, um nome que deixou também a marca no tema com que hoje nos despedimos. Tudo tem-se limite, até neste programa. Temos o nosso limite de tempo, o nosso chegou agora ao fim e chega com Cesária e Évora. Regressamos de hoje a 8 dias. Até lá, bom domingo e uma boa semana.

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5: Será rádio, televisão ou multimédia?
6: Hoje estamos aqui ao vivo e a cores, portanto significa que alguns comportamentos indecorosos que aqui têm constantemente todas as semanas...
7: É preciso var.
6: É preciso var e é preciso comportarem-se. Bem-vindos.
8: Bem-vindos ao maravilhoso mundo da televisão. Eu hoje ia trazer uma camisa, mas não estava passada.
9: Ah, pois...
8: Mas a Tânia é bem linda.
9: Gostas, amiga?
8: Adoro.
5: Rádio Visual é um novo espaço diário na RTP2 que transmite 6 programas de rádio. Alguns já passavam na RTP2, caso do Voz de Cama, Terra Média e Dona da Casa. Estreiam-se os programas Vencidos e Refeitório. E o Prova Oral regressa à TV, mas desta vez em direto.
10: É muito engraçado.
11: Não percam então, ouvintes da Antena 3, obrigado. Agora espectadores também da RTP2, habituem-se a isto. À segunda-feira, em direto, entre as 7 e as 8, aqui estaremos. Até amanhã.
10: Obrigada.
5: O formato começou esta semana. A ideia é mostrar a rádio na televisão, como sublinha Nuno Reis, diretor de programas do Serviço Público de Rádio.
12: Todos os que estamos aqui a falar já eram, digamos, televisionados para as plataformas digitais da rádio. Já tínhamos tido algumas experiências entre dois e sobretudo também com a RTP Notícias. A ideia foi tentar transpor esse ambiente da rádio para a televisão, sem artifícios, ou seja, a ideia não foi pegar nos programas de televisão e colocá-los no estúdio e filmá-los lá. Portanto, a ideia foi mesmo tentar mostrar esta coisa um bocadinho mais lo-fi da rádio, em termos visuais. Eu acho que é ótimo para a rádio, porque os programas ganham outro palco também, ganham outra plataforma. E espero que seja uma aposta para continuar.
5: O Porto já tem condições?
12: Sim, o Porto também já tem condições, felizmente. Não é fácil, mas vamos lutando e elas, as coisas vão acontecendo. Em condições até se calhar melhores do que em Lisboa, neste caso, de ter um espaço no Porto para produzir outros géneros de programas com imagem. Temos esta dimensão visual que nos dá uma trabalheira do demónio para fazer, mas acho que vale a pena, porque sobretudo na comunicação que depois fazemos em redes sociais e YouTube e... Portanto, seguramente é para continuar.
5: Nuno Reis, diretor de programas da Rádio Pública. Há muito que a rádio passou a ter podcasts, com imagem e câmaras nos estúdios. Há ainda programas de rádio com versões televisivas, como o Cinemax. E há uma nova linguagem, algures entre a rádio e a televisão, que exige uma equipa multidisciplinar. O gabinete de provedora foi assistir à gravação do programa da Antena 1, Terra Média, que já era transmitido na RTP2 desde abril. A reportagem é da Célia de Sousa.
13: Não é nesse. Lembra-te que é Gonçalo Mazail, Kenny Nunes, Álvaro Costa e Francisco Marinho. É no oráculo principal que vais alterar o... Exatamente.
14: Três monitores, três ratos, três teclados e um joystick. Grande variedade de pastas, símbolos, ferramentas que é preciso abrir, arrastar, confirmar.
13: Não é esse? Esse é o do Gonçalo Madail, oráculo principal. Se clicares, tens a ver, tens as recomendações. Nós queremos o primeiro, lá direito do rato. E clicas em uma epidemia de explicadores.
15: Ah, está cá descrito.
13: Tens a ver? Clicas. Pronto, já está acionado o primeiro oráculo.
14: Na regi do estúdio da rádio, prepara-se um programa que também vai passar na TV. Filipe Ligeiro, o responsável da área de sites e redes sociais das rádios da RTP, explica a João Paulo Silva, um realizador que até aqui só fazia televisão, as complexidades do programa de som e imagem que estão a usar.
16: Tem quatro pessoas a intervir, vídeos, grafismos e tudo a acontecer ao mesmo tempo, durante uma hora. É mais divertido, não? Também estamos a testar pela primeira vez aqui, penso eu, o Filipe saberá melhor do que eu, esse sistema de vídeo, porque antes disto, quando era feito só para a rádio e para o streaming da rádio, era só usado aqui o multicam, e este foi acrescentado porque há outro tipo de necessidades por causa de ser também para a televisão. Portanto, está a ser uma primeira vez para quase toda a gente.
14: Entendido o processo de alinhamento do programa, é preciso fazer os acertos dentro do próprio estúdio. Posicionamento das câmaras e dos monitores do cenário, intensidade da luz, atenção aos objetos que possam impedir a captação de imagens.
13: Cadeirinha tem que ir mais. Na semana passada, se não me lembro, este monitor estava também estava mais chegado a eles.
16: Pois estava.
13: Portanto, posso chegar mais. Força. Ele é movível?
16: É isso.
13: Ok. Lembra-te também que aquelas câmaras são movíveis, portanto se não ficar bem, exatamente, está bem?
14: De volta à regi, Filipe Ligeiro esclarece, para desfazer quaisquer dúvidas, que o que está a ser feito é um programa de rádio.
13: Assumidamente, dizemos sempre que é um programa de rádio. Portanto, a parte de realização, os realizadores que aqui estão, têm também esse briefing de que a imagem não vai ficar completamente incrível, impecável, porque estamos a falar também de um estúdio de rádio. O estúdio de rádio tem as suas características. Para quem nos está a ouvir, posso descrever o estúdio como estando cheio de monitores, tendo várias câmaras, vários microfones presentes. Alguns deles até podem ser tentados a tapar a câmara dos convidados, do animador. Mas isto é rádio, portanto nós temos que adequar um bocadinho o estúdio às duas funções, mas essencialmente é rádio. E portanto fazemos aqui o melhor possível, mas assumidamente a rádio é a nossa ação principal, digamos assim.
14: Há ação a desenrolar-se no estúdio. Em tom informal, os quatro participantes no programa Terra Média acertam níveis de som e fazem as últimas revisões ao guião.
6: Ok, Polymarket e tal, a pessoa mais googlada do ano. Este da pessoa mais googlada do ano, Chico, é um exemplo.
1: É um exemplo de uma
6: É um exemplo. Assim.
2: Exato. Francamente, eu não sei quem será.
1: Não, mas é alguém a apostar, ou seja, aquilo são influencers que apresentam o podcast, estás a ver?
14: Do outro lado do vidro, na regi, Filipe Ligeiro e João Paulo Silva alinham os vídeos e fotos que vão ser vistos e descritos ao longo do programa.
13: Isto são as fotos, agora falta os vídeos. Andas para baixo aí, exatamente. Para, agora tens que os intercalar, 2-2.
16: Dá para arrastar?
13: Dá. Arrastar não se aplica. E agora fazes aqui, sobes na setinha. Bora, continua.
14: Cronómetro a zeros, tudo a postos para o início da gravação do programa.
13: Então vai, iniciamos em 5, 4, 3, 2, 1.
6: A Terra-média é uma verdadeira roda da fortuna. A cada rotação, um poderoso anel mágico é forjado. Ou um mago cai em desgraça. Ou um guerreiro regressa triunfalmente do deserto. Prever o que vai acontecer amanhã é uma espécie de palpite criativo. Mas antecipar o futuro da Terra-média tornou-se num puro exercício de futilidade.
14: O programa prossegue sem percalços de maior que não possam ser corrigidos depois da gravação, antes do episódio ser emitido. A conversa é como as cerejas e o tempo não estica. Caem alguns temas do guião inicial, mas fica a promessa para a semana a mais, na rádio e na televisão.
6: Este programa teve a produção da Bárbara Almeida, teve aos cuidados sonoros o Filipe Pinto, tem no vídeo e na nossa realização não só o João Paulo Silva como o Filipe Ligeiro, todos a cuidar de uma coisa muito moderna chamada universo multimédia, em que a Terra-média está metida com som, imagem, vídeo, imagens em movimento, fotografias e aquilo que temos tentado trazer. As referências que aqui estão, deixámo-las na nossa nave-mãe, o site da RTP Antena 1, e cá continuaremos todas as semanas.
7: The medium is not something neutral. It does something to people. It takes hold of them, it roughs them up, it massages them, it bumps them around. The medium is the massage.
14: O meio é a mensagem, a voz de Marshall McLuhan, no genérico do Terra Média, programa dedicado às novas realidades mediáticas. E se o meio for literal? Se estiver no meio, entre a rádio e a televisão? A rádio na televisão já não é uma novidade, mas há novos caminhos. Foi este o ponto de partida para uma espécie de conversa de autoanálise com os protagonistas do Terra Média. O radialista Álvaro Costa, Francisco Marino, professor universitário da área dos média, Kenia Nunes, da equipa multimédia da RTP Antena 1, e o moderador Gonçalo Madail, que é também o diretor de programas da RTP2. A quem perguntei, sendo o Terra Média um programa concebido para ser escutado, o que mudou para funcionar também na televisão?
6: Tentámos que o conceito não se alterasse, mas há modos e modelos dentro do programa que tiveram que alterar-se. O tom. O programa tinha uma introdução, eu não quero dizer literária para não parecer presunçoso, mas tinha um caráter mais literário, que era dito de uma forma mais intimista, com uma voz um pouco mais serena, quase superada, e que percebemos que a imagem ficaria um pouco estranha, e portanto eu passei a abrir um pouco esse tom para que ele seja um bocadinho mais aberto do que era, menos intimista. Houve uma outra mudança que nos parece também a nós todos inevitável, que é a capacidade de descrevermos bem as coisas, porque como fazemos num ambiente áudio, requer mais descrição nossa e mais capacidade, diria, discursiva. A televisão, ou neste caso a imagem, podia facilitar-nos isso, e não abdicámos disso, ou seja, não nos nos podemos deixar de lembrar que, independentemente de estarmos a ser vistos e de podermos ter imagens a apoiar-nos, não deixamos de ter que o descrever para os ouvintes, até porque o programa sonoro tem 2 anos e, portanto, tem gente que nos vão dizendo que nos seguem e que estão habituadas a essa tradição puramente auditiva.
5: A opinião de Gonçalo Madail, moderador do Terra Média, é partilhada pelos restantes participantes no programa, Álvaro Costa, Francisco Merino e Kénia Nunes.
9: Agora torna-se um bocadinho mais difícil porque temos aqui uma que nos mostra exatamente como estamos, mas uma pessoa, a partir do momento em que começa a falar, tende-se a esquecer. Eu até muitas vezes estou aqui e estou sentada de uma forma que se calhar não fica tão bem em televisão como é suposto, mas enfim, a ideia que eu tenho é que de facto continuamos também no programa de rádio e portanto não vou estar a policiar a maneira como estamos constantemente. Não sinto mesmo essa...
2: E voltamos ao nome, rádio visual, não estamos a falar de televisão. Quanto a mim, antes, para São Francisco, eu sou uma pessoa muito gestual e não sei se repararam, mantive-me mais quietinho, porque a imagem amplifica o gesto, não é? E normalmente quando é apenas e somente rádio, sou muito mais expansivo.
1: Eu confesso que também não mudei muito a minha postura, mas também tenho a vantagem de não ter esse monitor de vídeo
6: às tuas costas.
1: Então, não me vejo a mim próprio. E então, como já fazíamos o programa há algum tempo na rádio, não senti essa transformação. As diferenças que sinto, sobretudo, é a capacidade de comunicar com o resto dos membros do programa, na medida em que agora passámos a estar sempre em campo, não é? Por vezes fazíamos um sinal, tipo salta um tema, e que deixou de ser possível, não é? Porque agora
5: a linguagem gestual típica da rádio, dos bastidores da rádio.
1: Sim. E morreu a linguagem gestual.
9: Temos de aproveitar,
1: porque ela passou...
9: às vezes quando há vídeos ou quando há imagens que entram, para aproveitar e dizer, olha, corta.
1: De resto, em termos de conceito do programa, ele é um programa de rádio, sempre, originalmente foi pensado como um programa de rádio, mas ele já tinha uma componente visual que era quase sempre sugerida e agora passou a ser literal, mas que já estava mais ou menos presente, uhum, porque nós trabalhamos em cima do ecossistema mediático contemporâneo e é um ecossistema mediático muito marcado pela linguagem audiovisual. Logo, muitas vezes tínhamos que explicar, ou seja, induzir, sugerir e não propriamente literalmente apresentar. E agora passámos a poder apresentar.
9: Mas eu acho que, apesar de tudo, continua a haver esse cuidado quando dizemos, por exemplo, estamos aqui a ver este vídeo do trailer, do filme, a questão de muitos dos títulos que nós partilhamos e muito da imprensa que nós partilhamos aqui também são em inglês e ter sempre cuidado também de traduzir os títulos. Antes na rádio, como não havia a componente visual, bastava traduzirmos o título e dizíamos onde é que vinha a peça ou o artigo, e agora existe mesmo essa necessidade de, para além de estar ali um artigo da Wired na televisão, ter a certeza que aquilo que está lá é perceptível para todas as pessoas que vêm e ouvem.
5: Ou seja, apesar da imagem, mantém a redundância típica da rádio que fala para os ouvintes, como sublinham Gonçalo Madail e também Álvaro Costa.
6: Há uma perda de privacidade ao passarmos a ter imagem, é um facto, porque há estes sinais, esta privacidade do jogo, entre nós podermos comunicar visualmente entre nós, às vezes até para corrigir coisas no programa, acelerar, enfim, para o moldar da melhor maneira para o ouvinte, primeiro e antes de tudo, perde-se um pouco com isto. Depois, por um lado, há uma mistura que me parece inevitável. Nós sentimos que temos aqui um programa que sempre foi muito multimédia, mesmo quando era só sonoro, como diz o Francisco, porque tratámos de temas visuais, praticamente todos os sons que passámos no éter e no ambiente só áudio, já remetiam para imagens, porque eram trailers de filmes, artigos que vimos, enfim, online, mas que vieram de outras televisões também, e isso manteve-se. E, portanto, estamos exatamente no meio entre a televisão e a rádio. Por outro lado, também não temos nenhum cuidados propriamente muito, enfim, muito específicos sobre a forma como viemos vestidos, ou, por exemplo, não estamos maquilhados, precisamente por aquilo que o Álvaro diz, porque também sentimos que isto não é uma produção televisiva, é uma produção visual de um programa de rádio. Uhum. E a ironia de na RTP2 chamar a este contentor de vários programas que irá de segunda a sexta radiovisual, serve precisamente para tornar claro para os próprios telespectadores de que não estão à espera de uma produção televisiva com aquela iluminação, aquele toque, precisamente por isso.
2: Há rigor na imagem, porque hoje em dia quando se faz rádio não há quem num filme, não é? Ou o fone, ou seja o que for, a rádio hoje tornou-se visual, mas sem uma estética definida. A nossa diferença é que o que fazemos visualmente é muito trabalhado com a equipa da regia e sim, claro, há aqui um objetivo televisivo, digamos
6: que, assim. Que cheirava no programa desde o momento em que ele nasceu na rádio. Eu também gostava de dizer que acho que isto não é uma inevitabilidade que todo o ambiente sonoro da rádio passa a ter vídeo e imagem, e portanto agora caminhámos para isto e a rádio do futuro é isto. Eu acho que se distinguem completamente. Eu tenho a certeza que há ouvintes que vão continuar a ouvir o podcast e vão preferir a vertente sonora do programa sem a vertente visual. A abstração da rádio, não vale a pena agora discutirmos isso, tem uma profundidade que não é substituível. Mas este programa em específico sempre sentimos como um programa muito multimédia, porque ele trata o tema da multimédia em si mesmo. E se me perguntar que todos os programas de rádio deviam ter esta componente, não me parece de todo. Nem eu acho que se ganhe com isso, não é? Pronto, isso não.
5: Gonçalo Madail, Álvaro Costa, Francisco Merino e Kiani Nunes, a equipa de Terra Média, um dos 6 programas de rádio visual que se estreou esta semana às 7 da tarde na RTP2. Um espaço que junta rádio, TV e multimédia.
8: No fundo, vão poder ver-nos em mais uma plataforma
10: isso.
8: O que já viam e ouviam antes.
10: É precisamente isso.
8: Se não gostavam, não é para ver, se gostavam, têm mais um sítio para gostar.
5: No meio, entre a rádio e a televisão, para ver o que se ouve. 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
9: Alô, alô, boa tarde, bom fim de semana.

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1: Já foram à bruxa? Boa tarde. Bom domingo. David Bruno com Gisela João, tema de Sandra. A hora começou com Missy Miles, Estrada, colaboração com Soul J e Prof Jam, no meio West Side Cowboy. 2:29, muito boa tarde. Disclosure, The Sun Comes Up Tremendous.

Som nacional na RTP Antena 3, For the Floor, Máquina. Lá atrás os britânicos Disclosure. The Sun Comes Up to Tremendous. Carly Rae Jepsen para ouvir agora. Depois Rita Vian. É um dos nomes para o Festival Vapor que está a acontecer. Vamos lá voltar daqui a pouco, depois das 4, com a Marta Rocha. Boa tarde.

0: Estão a ouvir a RTP Antena 3, tarde de domingo com Lucy Dacus. Lá atrás tua, para Rita Fian. Vai estar aqui daqui a pouco, durante esta tarde, não é? Daqui a pouco, durante esta tarde, há a conversa com a Marta Rocha. Está a acontecer o Festival de Vapor. Vamos até lá. Daqui a pouco, depois das 4 da tarde. E amanhã? Amanhã temos novo episódio da implantação da República.
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0: Acabaram de ouvir agora mesmo o José Marinho, mas também as vozes de Bambino, de Carlão, de Ace, de Chulage. E amanhã, já sabem, há episódio novo.
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0: É já amanhã?
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0: Hoje é domingo, faltam 10 para as 3. Muito boa tarde. Final de hora, House Plants, Jordan Rakai e Nerds. Ok.

0: Don't Do It. São os Nerd para recordar também Jordan Rakei, Easy to Love, primeiro Houseplants com Pleasure. Final de hora, 3 horas.
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Alô, alô, muito boa tarde. Já começou mais uma hora na RTP Antena 3 Hollywood. Sam com Jason. Daqui a pouco vamos ouvir a Marta Rocha pela primeira vez nesta tarde. Tudo a ver com o Festival de Vapor. Para já, Maria Reis. Depois, a Bibi Sound Machine. Love.

0: Primeiras para mais uma hora na RTP Antena 3 com Maria Reis, agora e Video Sound Machine com Love e nós vamos embora.
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0: Já lá estamos. Marta Rocha, boa tarde, como estás?
2: Alô, Rui Estevão, muito boa tarde. Olha, estou muito bem neste segundo dia e último dia de Festival Vapor. Estamos aqui, continuamos no Museu Nacional Ferroviário. Estou muito bem acompanhada pela Rita Vian, que vai atuar hoje. Só dar uma nota sobre o dia de ontem, um dia muito bonito, com concertos de Yolanda, de Fogo Fogo e também o espetáculo de Stereossauro. O concerto de Extinto acabou por não acontecer porque caiu uma tempestade horrível durante a tarde aqui no entroncamento. Espera-se que hoje não volte a acontecer. O céu parece estar a dar tréguas, portanto estamos com fé, mas de qualquer forma hoje já todos os palcos foram alterados, portanto nada vai acontecer, todos os concertos vão acontecer como estava previsto e muito bem. Um dos concertos, já daqui a bocadinho, Rita Vian vai atuar aqui às 6 da tarde no Festival Vapor. Rita, antes de olhar para o concerto de hoje, quero olhar um bocadinho para a tua caminhada este ano. Tu lançaste um disco em maio, Ligadura. Como é que está a correr o crescimento deste disco?
3: Está a correr muito bem, tenho-me sentido cada vez mais confortável no palco e está tudo a correr como eu não imaginava, portanto, melhor, é melhor sempre. Não ter expectativas é o melhor.
2: Certo. Olhando para essa ideia de estar confortável no palco, como é que estas canções também têm crescido ao vivo? Têm-se transformado coisas diferentes para ti?
3: Sim, sem dúvida. Eu acho que isso acontece inevitavelmente. Nós vamos sentindo em palco as coisas que escrevemos cada vez mais de uma forma mais concreta e lembrarmos porque é que escrevemos determinadas coisas. Então vai ganhando mais vida no corpo, eu acho. Então acho que é isso, acho que vai ganhando a sua própria vida.
2: E vem aquela mesma emoção de quando tu escreveste ou elas ganham também emoções diferentes?
3: Vem a mesma emoção, mas vem revelando o que estava também por trás, mais atrás, mais atrás. Acho que é sempre uma descoberta.
2: É uma viagem também, não de comboio neste caso, mas acompanhada pelos comboios aqui no Festival Vapor. Tu vais atuar também aqui neste palco junto às grandes carruagens, junto o entroncamento, uma zona também perto das tuas origens aqui do centro. Para ti, tocar nestes festivais também tem essa importância de olhares para terras que se calhar não irias da mesma forma se não fosses tocar? Estes festivais de pequena e média dimensão são importantes para ti de alguma forma?
3: As minhas origens referes-te a...
2: Ali a Tomar, certo?
3: Ah, sim, a minha família é toda de Tomar. Eu, apesar de ter nascido em Lisboa, eu sou... A minha vida foi toda em Tomar e em Sensoldos, especificamente.
2: Aqui a meia hora, mais ou menos.
3: Mas sim, eu fico sempre contente porque eu cresci com os festivais de Sensoldos antes de ser os Bons Sons. E fazia parte da minha infância essa ida aos festivais de aldeia. Portanto, sempre que eu vejo um festival acontecer nos arredores, ainda há pouco em Orém, nos arredores de Tomar, sinto-me em casa. E mais do que isso, sinto que a música é levada a sítios onde não chega, muitas vezes, e também que se podem trazer mais força a quem queira fazer música, de estar perto dessa realidade e de ver que as coisas acontecem, que basta às vezes pegarmos em nós e darmos um passo para subir a um palco com uma arma ou duas na escrita ou num instrumento ou em seja o que for. Acho que essa proximidade tem tanto de valorizar a comunicação, não é? E de andarmos a espalhar a nossa música portuguesa, como tem também de dar força às pessoas e representatividade às pessoas para mostrar que podemos todos subir ao palco.
2: Para ti foi importante isso, essa ideia desses festivais sem soldos, quando tu crescias, de olhares para artistas no palco e percebes que se calhar querias fazer aquilo?
3: Os festivais eram diferentes, obviamente, mas para mim o conceito de ir ao festival com a minha família é um conceito que eu nunca teria em Lisboa, e não tive em Lisboa porque é uma confusão, como tu sabes. Uhum. Portanto, eu, festivais assim para desfrutar já no Bonchons, já vou com a minha mãe e consigo que ela veja uma série de concertos que não vê de outra forma, concertos de música portuguesa e de artistas como Sérgio Godinho, que ela quis ver e viu em Sensoldos. Por isso, isto para dizer, todas estas pequenas, que começam pequenas e depois tornam-se grandes, iniciativas são muito importantes para que alguém se um dia veja no palco. Eu, crescendo em Lisboa, claro que ajudou eu ir a festivais a vida toda, mas sinceramente acho que foi mais de força, de vontade.
2: Rita Vian, atuas esta tarde então aqui no Festival Vapor, no Entroncamento, um concerto que trará com certeza o disco novo, trará também canções antigas. Como é que tudo isso se interliga?
3: Tem tudo.
2: Senhora, obrigada, Rita. Bom concerto aqui já daqui a bocadinho, às 6 da tarde, aqui no Festival Vapor, um dos muitos concertos que acontece hoje. Hoje há também concertos de Mother Flutters, também de Arapuca Gone Gone, acho que é assim que se diz, também de Mara Andrade, e depois até acaba com umas Irmãs Sisters, enfim, não interessa. Mas tudo isso, são umas pessoas que andam para aí, Rui Estevão.
0: Okay.
2: É uma dupla de irmãs.
0: Não aqui, aí.
2: Exatamente, andam para aqui, exatamente. São agentes duplas, fazem muita coisa, exato, sabes, essas irmãs. É. Portanto, eu parece-me estou despedida, mas não estou, porque eu ainda volto daqui a bocadinho.
0: Muito
2: com
0: bem,
2: mais novidades.
0: Muito bem. Marta Rocha, beijinhos e,
2: beijinhos.
0: E até já. Até já. Já voltamos daqui a pouco ao Festival Vapor. As irmãs são Marta Rocha e Inês Henriquesa. Para que não exista confusão. Agora, Pedro da Linha, com Camané, chama-se Sem Alma. Depois, Quem Conta, é isso. É a recordação Kendrick Lamar, RTP Antena 3, domingo, boa tarde, bom fim de semana. Prolongado.

cada um à sua maneira, dois gigantes deste mundo da música. Kendrick Lamar, King Kunta, agora Rosalía. 3:27, domingo, RTP, Antena 3. Muito boa tarde, bom fim de semana. Daqui a pouco temos a fricção científica. Desigualdades vão aumentar. Para já, João Maia Ferreira com Conan Osiris. Block Party, uma das novas. E a nova, de Michael Knight. Sabem como é que se chama? Isso, Esplanada.

que é que tens feito? Opa, hoje estou um bocado de pressa, tenho umas cenas para resolver, mas a ver se nos juntamos. O que é que fazes quinta? Ah, fixe. Então olha, vem ter aqui. Eu conheço ali um sítio fixe que tem grande vista mesmo. E tem lá uma grande esplanada.

0: Ainda são postais de verão. Esplanada Michael Knight, também Pig Week. É uma das novas dois Block Party. Primeiro João Maia Ferreira com Conan Osiris, Gárgulas. E agora as desigualdades que vão aumentar no episódio de hoje da Fricção Científica com Isilda Sanches.
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2: O futuro não é brilhante, pelo menos para os mais pobres. Estudo publicado no Earth's Future concluiu que até 2050 vão crescer as disparidades no acesso à água, comida e energia, ao ponto dos mais pobres poderem gastar metade dos seus rendimentos só em comida. Para perceber como o acesso a alimentos, água e energia poderá mudar em diferentes partes do globo nas próximas duas décadas, os investigadores analisaram quase 4 mil cenários diferentes, modificando variáveis como população, produto interno bruto, distribuição de rendimentos e ocupação de terra, entre outras. Os resultados revelam que em 2050 a segurança alimentar poderá ser aguda na África subsaariana e a segurança energética deverá afetar os mais pobres em algumas regiões da Ásia, Europa do Leste e Médio Oriente. As simulações também mostram que em todo o continente africano, os 10% mais pobres poderão gastar mais de 40% dos seus rendimentos com alimentação, mas na África Austral, que inclui países como Angola, Moçambique ou Zimbábue, a percentagem pode chegar aos 49,6%. Já os mais ricos na mesma região deverão gastar apenas 5,5% em alimentos. Apesar de se tratar de projeções, os investigadores acreditam que as suas conclusões deverão, pelo menos, chamar a atenção para o perigo do agravamento das desigualdades entre ricos e pobres, sobretudo nas regiões identificáveis como mais vulneráveis.
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0: A eterna balança no episódio de hoje da Fricção Científica com Isilda Sanches. 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ASAP Rocky. Punk Rocky.

recordação aos pontos negros. Lá atrás, Hemi e Curl, fim de hora. Jack White. Dois mundos diferentes. Jack White e Fred Again. Para fechar esta hora, até já.

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0: sinceramente, como fã de Fred Again, não sei como vão ser os próximos tempos depois da viragem que ele fez ultimamente, mas esta é uma faixa incrível com Jamie T. Lights Burn Dimmer. Ouvimos também Jack White. É o final desta hora na RTP Antena 3. Muito boa tarde. Bom fim de semana.
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Alô, alô, muito boa tarde. Já começou mais uma hora na RTP Antena 3 com Papillon. Blur para o vídeo já a seguir. Espero que estejam bem. 4 e 5, menos uma hora nos Açores. Blur, Phoebe Bridgers, para ouvir logo depois, e ainda a Nacional Libra.

Use Your Pain Wisely. A Nacional Libra para ouvir na RTP Antena 3, tarde de domingo, também com Phoebe Bridgers, Bobby, primeiro os Blur, 4:15, Gold Trap para ouvir daqui a pouco, também nesta hora Foo Fighters, Alexopédia, claro, Arcade Fire, Benjamin, tem álbum novo. E agora... Dame, dame. Filipe Sambado, depois.

0: Primeiro Dama e Dama e agora Filipe Sambado, mais duas nesta tarde de domingo. E é já amanhã que temos novo episódio, implantação da República, rimar o hip-hop. É o retrato de uma cultura em permanente transformação e das vozes que a ajudaram a construir. Depois dos writers, dos DJs e dos breakers, implantação da República chega aos MCs para cortar e para ouvir pela voz de alguns dos seus protagonistas a história de quem levou o hip-hop português ao microfone. No próximo 5 de outubro, ou seja, amanhã, novo episódio, implantação da República.
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4: O República, ou República, pronto, foi um marco. Mas o próprio disco foi gravado em 2 dias. Cada grupo teve 2 dias, ou umas quantas horas em 2 dias, para gravar o que se ouve naquilo que ficou registado. E estamos a falar de artistas que nunca tinham entrado num estúdio de gravação, que não dominavam minimamente essas tecnologias ou esses equipamentos.
5: E devia estar nos créditos, porque eu gravei lá um baixo que foi usado depois no... foi usado numa remix do Nadar. Do tal Ricciardi. É pá, mas é normal, um gajo, nessa altura éramos todos tão putos, mano.
6: Ladies and gentlemen, the Black Company.
7: Nós tivemos a sorte que o como é que eles chamam?
8: Herman José.
7: O gajo tinha um programa à tarde e ele, quando estava a falar com as pessoas que iam participar no programa, estava constantemente a cantar essa música.
9: Nasceu a ideia de não saber nadar. O Marcas não sabe nadar.
10: Epá, a realidade é que o Marcas não sabe nem nadar.
0: Eu sei que é. Ouvimos José Marinho, claro, radialista. Ouvimos também o Carlão, ainda KGB dos Black Company. Mas podem ouvir muito mais amanhã no novo episódio de implantação da República. Desta vez, os MCs. Gold Rap para ouvir agora, logo a seguir Afonso Cabral. Boa tarde, bom fim de semana.

Primeiro Hulala, a recordação é de Goldfrapp, de Alison Goldfrapp. Agora Afonso Cabral dança comigo na ilusão, mais duas, tarde de domingo, muito boa tarde. Vamos andar mais depressa. Versão Damn Flying Monkeys. Le Jean Sans Flou. Le Temps Sans Flou. É quase isso.

0: versão dos nacionais Damn Flying Monkeys para uma faixa dos anos 60 francesa, claro, nota-se. Les gens sont fous, les temps sont flous. Faltam agora 26 para as 5, muito boa tarde, e quem está a chegar? Aleixo Pérez.
1: 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Olá e bem-vindos a este show. Como sempre, estou acompanhado pelas duas intoxicações alimentares. Busto e Renato Alexandre.
2: Bom dia.
3: Boas, compadres.
1: Pá, parece que amanhã é dia mundial de que é contra o desperdício da comida. Por isso, vamos falar de um prato que aproveita restos. À sorda.
3: Mano, à sorda é obrigatório ser com restos?
1: É. Tem que ser com pão duro, para amolecer tudo com o caldo. Se fizerem com um pão mole, todo mole, depois também não fica bem. Além disso, é pecado. Está a estragar pão mole.
2: Convém distinguir desde já a sorda alentejana das outras. No Alentejo, a sorda é uma sopa. No resto do país, é quase sempre uma espécie de papa.
1: No Alentejo, migas é que parece a sorda. Portugal é um país tão pequeno, carago. É preciso andar com nomes diferentes para as comidas? Só a criar confusão? Carago.
3: Yeah, man. Olha, eu acho que nunca vos contei, mas a primeira vez que eu vim a Coimbra, tipo, fazer a matrícula, para entrar para a faculdade, fui ali à Praça da República e pedi uma imperial. E não é que o man me traz uma garrafa de cerveja, da marca Imperial. Lembra-se dessa marca? Imperial?
1: Claro, mas eu tentei registrar a marca Fino. Mas não deixaram. É um país de filhos enteados isto.
2: Mas a ideia era as pessoas pedirem um fino e os cafés servirem a tua cerveja em garrafa?
1: Não, não era cerveja. Era um sumo.
3: Isso ia dar bué confusão, mano. O people lá espera cerveja de pressão e depois vinha um sumo.
1: Olha, paciência. Até não pediram um fino. Receberam um produto chamado fino. Tu não amochaste? Quando trouxeram uma cerveja da marca Imperiale em vez de um fino?
3: Já, amoxa, já.
1: Então cala-te. É um país da mochare.
2: Bom, mas em relação à sorda, a sua origem é bastante antiga. Reza a lenda que terá sido inventada pelo bisavô do Maomé.
3: O Maomé da cena de ir à montanha? É o mesmo Maomé?
2: Sim, o fundador do islamismo. Qual é que havia de ser?
1: Olha que eu acho que o União de Coimbra já teve um jogador chamado Maomé. Mas calhar era a cunha, ó. Mas mesmo assim...
2: E achas que estava a falar desse? Num contexto de ter inventado a sorda?
1: Mau, também não foi o bisavô que inventou. Este Maomé da União de Coimbra jogou nos anos 70. O bisavô dele deve ter nascido no século XIX. Então não era credível? A sorda ter sido inventada por um homem no século XIX?
3: Yeah, por acaso era bué. Por isso é que eu estava a tentar esclarecer a cena, né?
2: Bem, ok, mas foi o bisavô do Maomé, o fundador do islamismo. Numa altura em que havia falta de alimentos, ele teve a ideia de fazer um caldo com pão duro.
1: Pai, quem é que terá inventado as sopas de cavalo cansado? Também é com pão duro, assim, amolecido. Só que é com vinho. E aí não deve ter sido ninguém da família de Maomé, que eles não gostam de vinho.
2: Pois, isso não sei, mas há sorda...
1: Renato, procura aí.
3: Ok, mas... Tipo, posso procurar no teu telemóvel? Que agora, se eu procurar essa cena, estrago o meu algoritmo. Que agora até está a boeda fixe.

0: Eu não queria que começassem a aparecer pá, cenas de sopas, cavalos, people cansado. Pá, não curtia.
1: Oh, tá bem, usa o de Augusto.
2: O meu? Mas isso vai...
1: Vá, conta lá o resto da história, mas é...
2: Ok, a palavra sorda deriva do árabe at-torda, que é pão embebido em caldo.
1: Pá, olha aqui uma vez, e caralho, já não me lembrava disto. Uma vez sonhei que tinha aberto uma padaria no Brasil, que era um sonho lindo. Eu estava muito contente. Só que o nome da padaria era Padaria Pão Duro. Porque, pronto, queria passar a mensagem que não vendia fiado, que nem fazia barato, que não... Pronto.
2: Mas isso não dava a ideia que só vendias pão duro?
1: Claro. Ninguém ia lá comprar pão. Foi um grande pesadelo. E eu ficava na miséria. Fogo. Acordei todo sobressaltado. Agora, caralho, lembrei-me disso. Estamos aqui a falar de pão duro.
2: Pois, pão duro também pode significar uma pessoa que é avarenta, não é? Muito, muito agarrada ao dinheiro.
1: É. Renato, pois vi a origem da expressão pão duro, quando é aplicada a uma pessoa. Mas já viste a origem das sopas de cabelo cansado?
0: Oh, népia. Destreme a ver outras cenas. Aqueles vezes com a música do Cabeça Cacalhão. Que maluqueira, curto bué por acaso.
2: Pá, agora só vai aparecer essa porcaria a toda a hora, caramba.
1: Olha, não lhe deixe botar a mão para a mão. Bem feito.
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5: 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Foo Fighters, para ouvir agora, depois Turnstile.

Fora mais duas com este domingo a andar. Primeiro Foo Fighters, agora Turnstile. Voltam a fazer história. Never Enough. Turnstile, a primeira banda hardcore a voltar ao histórico Saturday Night Live, depois da promessa em 1981 quase eterna de que nunca nenhuma banda de hardcore voltaria àquele palco, tudo por causa dos Fear, que causaram o caos na sua atuação em 1981, com um prejuízo de dezenas de milhares de dólares para a equipa e a produção do Saturday Night Live. Já agora, só um pequeno passeio por outros nomes que foram banidos do Saturday Night Live. Por exemplo, 1977, Elvis Costello, porque a meio da sua atuação cantou Radio Radio, uma faixa que criticava a indústria musical e as escolhas de rádio. Replacements foram banidos porque estavam completamente pesanos e porque partiram alguns instrumentos. Sinead O'Connor, em 92, já sabem, lembram-se certamente da imagem do Papa João Paulo II. Cypress Hill, quando o DJ Muggs acendeu um charro de erva durante a sua atuação. Rage Against the Machine, em 96, porque viraram a bandeira americana ao contrário, numa crítica a bilionários americanos, nomeadamente Steve Forbes. System of a Down, já mais perto, em 2005, disseram a faquê no final da sua atuação. Bom, mas a notícia é mesmo, finalmente, tantos anos depois, uma banda hardcore voltou a tocar no Saturday Night Live e foi, claramente, Turnstile. Obviamente, não poderia ser de outra forma. Acho que nenhum deles tinha a camisola do Benfica vestida desta vez, não tenho a certeza. Para ouvir agora, Benjamin.

Extinto com Babcat, Ressaca, Lá Atrás Amor Operário para Benjamin, álbum novo que está brevemente na estrada a partir do dia 17 no Barreiro, na Sala 6. A partir daí já não para. Este Crónicas do Monte Deus, o último de Luís Nunes, que é o quinto do Benjamin. Passou depressa, não foi, Luís? Final de hora, 5 para as 5. Everything Now, Arcade Fire.

0: Everything Now. Recordação Arcade Fire no final de hora. Tarde de domingo, muito boa tarde, bom fim de semana.
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faixas já para este ano, ano em que comemoram 10 anos de carreira Cassete Pirata. Primeira para mais uma hora na RTP Antena 3, tarde de domingo, sou gente outra vez. 5:05. Daqui a pouco voltamos ao Festival Vapor para encontrar a Marta Rocha. Agora Richie Campbell, depois Yard Act. Boa tarde, bom fim de semana.

Já abrimos mais uma porta nesta tarde de domingo. Yardet. Primeiro Richie Campbell. Também nesta hora vamos ter o disco da semana, que é o novo dos Rock and Wise. Chemical Brothers, também com passagem garantida por aqui. Ah, e vamos daqui a pouco ao Festival de Vapor para encontrar a Marta Rocha. Para já, Michael Kiwanuka.

0: Alô, alô, muito boa tarde. Domingo na RTP Antena 3, primeiro com Michael Kiwanuka, agora com Milhanas e também com a Viagem.
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0: Ora, e vamos para o último postal deste ano. Por agora. Marta Rocha, como estás?
2: Alô, Rui Estevão, muito boa tarde. Sou ótima aqui sob o sol que está no entroncamento. Portanto, mais um ótimo dia de Festival Vapor, o último. Ainda não começaram os concertos, mas já está quase. E para quem organiza um festival, nesta altura já é quase de balanço, né? Já está tudo feito. Eu estou com o Luís Oliveira... Luís Oliveira está no Porto, em princípio, se tudo correr bem. Estou com o Luís Ferreira, que é também aqui diretor artístico do Festival Vapor. Luís... já dá para fazer um balanço sobre esta edição? Como é que está a correr ainda? Como é que estamos?
3: Está a correr muito bem. É sabido que tivemos assim uma bela tempestade ontem que pôs à prova aqui a capacidade de reação das equipas do festival e que foi bastante superada essa prova. Hoje está um belo sol. Portanto, são dois estados bastante diferentes, dois dias muito distintos, mas está a correr bastante bem, está um ambiente ótimo, as atividades estão todas bem preenchidas e, portanto, não começámos os concertos, mas já começámos muita coisa. As feiras estão a funcionar muito bem, as atividades para as famílias também, o espetáculo da Antiprincesa também estava bastante preenchido. Então, estamos muito contentes, está assim um belo ambiente, que é isso que nós queremos, tanto durante a tarde, que as pessoas usufruam do museu e que estejam... a apanhar sol e a curtir tudo aquilo que temos para propor.
2: É muito raro em todos os festivais que nós vamos que haja um festival que abre as portas ao meio-dia e neste caso eu pude comprovar que as pessoas ao meio-dia estão de facto aqui a fazer fila à porta do museu para entrar. O vosso interesse é também esse, mostrar que dá para fazer um festival que é muito além da música e dos concertos para a noite, é um festival para vários públicos, é isso?
3: Sim, nós queremos muito trabalhar as famílias, portanto, que as pessoas passam um dia inteiro no museu, não é? É um museu que é um festival e é um festival que é um museu, não é? Nesta linguagem muito interligada em que os conteúdos do museu fazem parte dos conteúdos do festival, que as carruagens são camarins, que as pessoas podem comer dentro de uma carruagem, portanto, todas estas dinâmicas de fusão interessam-nos muito e as pessoas estão a reagir bastante bem a isso. Que é mesmo muito agradável estar aqui um dia inteiro e o museu, pronto, já deve ser explicado isso várias vezes, é mesmo um complexo gigante de vários edifícios e de vários espaços e parece uma mini cidade e dá para estar aqui mesmo um dia todo com muita dinâmica e sempre em ambientes muito distintos.
2: Sim, eu posso dizer que é a segunda vez que eu venho ao festival e no segundo dia ainda estou a descobrir caminhos dentro do museu que eu não tinha conhecido nem ontem, nem no ano em que vim cá. Luís, este festival também tem uma espécie de um modo de fantasiar o futuro. Como é que um festival de artes, de música ligado ao museu fantasia um futuro? É um futuro da sociedade, é um futuro da cultura? Que futuros são esses?
3: São vários futuros, não é? Há várias escalas também associadas ao festival, há uma escala local, regional, nacional. Nós fantasiamos que este... e mais do que uma fantasia, nós expectamos mesmo que o festival tenha condições para crescer, está-se a estruturar, quer crescer bem, quer crescer com as pessoas, portanto, de uma forma bastante ligada com as comunidades locais, convocá-las a fantasiar connosco e que o festival também tenha esse... imprima esse desejo e que consiga projetar futuros mais esperançosos, não é? Nós estamos, da mesma forma que na altura da Revolução Industrial havia esta noção de que o mundo ia mudar, mas não sabia muito bem como, e então o steampunk explorou de uma forma fantasiosa o que é que seria esse futuro. Nós também estamos num momento de mudança drástica, mas que não tem que ser obrigatoriamente distópica, portanto nós podemos controlar também esse futuro, eu acredito bastante nisso e queremos muito imprimir essa esperança e convocar as pessoas a pensarem em conjunto outros futuros, na diferença, na inclusão, no espaço para todos e nessa diversidade, não numa ideia linear do que é que somos. E portanto, o entroncamento é um lugar icónico para isso, não só porque é mesmo um território de muita diversidade, como é um lugar de chegada e de partida, é uma porta para entrar e para sair. Então na região do Médio Tejo ela é realmente uma porta de entrada, esta cidade, e queremos muito dessa forma criar espaço para pensarmos novos futuros efetivamente, e eu tenho a esperança que eles podem ser muito mais inclusivos e humanizados.
2: E dá para pensar tudo isso num festival que tem muito também de entretenimento, em que as pessoas estão a divertir-se? Dá para haver esse espaço de reflexão? Quando programas um festival destes, também tens isso tudo em conta?
3: Eu acho que às vezes nós pensamos mais quando não estamos focados nesse pensamento. Eu acredito muito no manifesto da festa, acredito muito que as pessoas, quando não estão, não são convocadas, claro que nós convocamos para pensar em vários lugares, mas às vezes na festa temos as nossas armas e os nossos preconceitos mais, menos em riste, e estamos mais permeáveis a outras coisas, e quando vamos por ela estamos, se calhar, a falar com quem não estávamos à espera de falar, estamos a partilhar com quem não estávamos à espera de partilhar, e isso pode ser um caminho para abrir outros trabalhos. Claro que o festival pretende agora, num novo ciclo, trabalhar continuamente, portanto o festival ser uma luz sobre um trabalho mais contínuo. Há vários projetos com escolas, com comunidades locais, com associações e instituições também de apoio social, para que esse trabalho tenha uma profundidade e uma cadência. Mas acredito efetivamente que estarmos em conjunto em festa é muito poderoso.
2: Obrigada, Luís. Concordamos certamente aqui na RTP Antena 3 com esta ideia do Manifesto da Festa. Muito obrigada. O Festival Vapor termina hoje, mas como se percebe, é um projeto de futuro para seguir por estas linhas férreas e não só. Hoje ainda há muitos concertos. Vão começar daqui a bocadinho já às 6 com a Rita Vian, e seguem madrugada fora com muitos dos nomes, como Mother Flutters também, o Mar Andrade, que vai passar por cá a partir das 11h30. Portanto, Rui Estevão, ainda há tempo. E as Irmãs Sisters, essas mesmo, também, que vão atuar.
0: Irmãs Sisters,
2: Cajaranas, sim, é semelhante.
0: Olha,
2: sim,
0: eu
2: por aí.
0: Ouvi o Marco Paulo, Ninguém.
2: Ouviste.
0: Ok, pronto.
2: Ouviste, não é o próprio, como se deve imaginar.
0: Okay. Fiquei a pensar.
2: É uma evocação.
0: Que, exato, sim, muito bem.
2: São espíritos que nos abençoam, no fundo.
0: Sim, foi alegre. Foi alegre.
2: Exatamente.
0: Olha, foi o Passeio dos Alegres.
2: Foi um bocadinho,
0: embora.
2: Sim.
0: Foi bonito.
2: E dos prodígios, como dizia também.
0: Olha, muito obrigado, Marta Rocha.
2: Beijinhos.
0: Bom set, mais logo. Diverte.
2: Obrigada.
0: Beijinhos.
2: Muito obrigada.
0: E até já.
2: Beijinhos. Até já. Obrigada.
0: Até já. Beijinhos. Festival Vapor ainda está a acontecer, hein? Ainda vão a tempo, estão perto. Para ouvir agora Harry Styles, depois Chemical Brothers.

0: tarde de domingo, primeiro com o Harry Styles, agora com os Chemical Brothers, Got to Keep On. Perto das 6 da tarde, 28 para as 6. Vamos ao disco da semana. Vale tudo para chegar a algum lado. É o número 6. Ah, pois, já é o número 6 dos Glock and Wise.
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É uma banda mágica esta. 20 anos de carreira, 6 discos. É o disco da semana. Vale tudo para chegar a algum lado. Tudo o que eu passo, posso, é uma das amostras. Já agora, metade da carreira em inglês, metade em português. 3 discos em inglês, Building Waves, Leeches e Hit, Plástico, Gótico, Português e o novo Vale Tudo para Chegar a Algum Lado em português. Quem sabe se o próximo não é metade metade. Sei é que a apresentação é no dia 10 em Braga, nesse belo sítio, Teatro Circo. Apresentação do novo dos Broken Wires. Cavalos de Corrida, Lamborghini Girls, Bang Bang.

vai ser para sempre um clássico. Mão morta, Budapeste. Lá atrás, Bang Bang Bang, Lambrini Girls. Tarde de domingo a 16 das 6, das 5 nos Açores. Trolls and Shine.

Primeiro Cage de Elephant, agora capital da Bulgária, morrer na praia. Já a seguir a imperfeita repetição com Alexandre Guimarães, depois matéria-prima Joaquim Paulo, a Floresta Encantada com Tiago Castro e Sinais de Fumo com Pedro Costa. Boa semana ou bom fim de semana, porque ele ainda continua para a maior parte, uma vez que amanhã é feriado. Final de hora com Olivia Rodrigo e Elisa Sereno. Eu volto amanhã. Boa tarde. Bye bye.

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0: regressa Drunk de Alcohol Club para arrancar em perfeita repetição episódio 126. Obrigado pela companhia e boa viagem neste final de tarde de domingo, que meio que pode saber a sábado. Amanhã é feriado. Votos de um bom descanso, se for esse o caso. Bom trabalho para os guerreiros que vão acordar cedo na mesma nessa implantação da República. Seguimos com a novidade da semana. Prof Jam lançou data a solo no Coliseu dos Recreios. Acontece a 28 de janeiro. Atenção que nas primeiras 24 horas vendeu metade da sala. Portanto, apressem-se, comprem esse bilhete. E vamos celebrar com aquela música que, na entrevista que fizemos recentemente, ambos chegámos a um consenso que é das mais underrated de toda a sua discografia. E vamos até ao FFF. FFF, por lá encontramos o hino. Prof Jam no Coliseu no dia 28 de janeiro. Logo a seguir, colaboração de Yuri No. 5 com Miss Lowy. Boa viagem.
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Nunca vai cair mal, desde o sample de Thames até à colaboração de Drake com Future Wait For You, a rolar na imperfeita repetição da Antena 3, quando há single novo de Plutónio, o artista que está praticamente a esgotar um estádio José Alvalade, concerto que acontece no dia 5 de junho de 2027, e depois do estrondoso sucesso de Carta de Alforria, chega agora Isaltino, do futuro presidente de Alcabidez. Plutónio, na 3, a seguir vamos até ao Brasil com 1 quilo.

0: Está cá fora, décimo aniversário de Divine Feminine, o álbum de Mac Miller, Rest in Peace, a obra é eterna, e esta Soulmate faz parte. Já podem procurar por essa versão especial a marcar o décimo aniversário de um álbum icónico do hip-hop mundial. Por falar em icónico, viajei novamente para o passado e fui a um dos melhores storytellings que existe neste país. Voltamos a território nacional. Se nunca ouviram o Katanga Siri Shellas, que tem outros nomes e outras versões, esta música vale muito a pena. É a colaboração de Regula, Sam Da Kid e a Trama com o Zé Garcia, que ouvimos a partir de agora. Nem perfeita repetição, boa viagem.
1: Torre, Regula.
2: Sim, quem fala?
1: Aqui fala Zé Garcia, eu organizo festas. Uhum. Gostava que tu e o Sam Da Kid viessem dar um concerto aqui em Viseu, numa discoteca chamada Hype.
2: Para quando?
1: São 3 mil euros, é daqui a dois dias, meu. O único cena é este, um bocado em cima, mas curtia mesmo que vocês viessem fazer essa cena.
2: Uhum. Então e a deslocação e a alimentação?
1: Pá, está tudo pago, está tudo tratado, não há stress, meu. Vocês venham. Se cachês são 3 mil euros, se quiseres eu faço já a transferência para a tua conta, meu.
2: Não é necessário, não é necessário. Podes dar quando a gente chegar aí. Quando o check sound é a que horas?
1: O check sound é às 3 da tarde.
2: Às 3? Então a gente pode fazer contas no check sound.
1: Ok, está bem.
2: Está bem?
1: Sim.
2: Tchau. Yeah. Como é que é, Biris?

E assim fechamos a época de casamentos. Espero que também do vosso lado, que às vezes fica intenso, principalmente nesta faixa etária dos 30. Parece que a malta se lembra tudo ao mesmo tempo. Colaboração de Lil Dicky com Brandon Urie.

esta é Molly. Vale muito a pena passarem pelo videoclipe que está no YouTube, não fosse o artista Dave Lil Dicky, também ele muito visual, com uma série que está disponível na HBO, se não me engano. Chama-se Dave e vale muito, muito, muito a pena. O que vale muito a pena também é seguirmos num caminho de novidades, novidades açorianas. Está cá fora o novo trabalho de Spama Trincana. Por lá encontramos bons bangers. Eu vou desde já recomendar Besito, que é um bocado, no fundo, onde a malta anda toda. E este Bad Bitches ainda ouve em Spama. Está disponível nas plataformas habituais. Acho que vale muito a pena. É uma mixtape e são 7 músicas, 19 minutos. Vamos ouvir 3 delas comigo. Tenho Besito, mas também Meia Hora e ainda Batom no Lábio. Spama Trincana, na imperfeita repetição da RTP Antena 3. Boa viagem.

0: Nova mixtape do açoriano Spama Trincana está cá fora. Bad Bitches ainda ouvem Spama. 7 músicas, 19 minutos de novidades, onde ouvimos não só Batom no Lábio, esta última lá atrás, meia hora, e ainda Besito, que ficou lá atrás, recomendo vivamente. Seguimos com Marfim, do Extinto. Uma ótima viagem neste fim de tarde de domingo, que pode saber a sábado. Bom feriado, se for esse o caso, descanse.
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Reta final da imperfeita repetição na RTP Antena 3, depois de Marfim, extinto a apresentar-se neste fim de tarde. Já sabem que eu para o fim deixo sempre o miminho. Fugimos ao hip-hop para variar um pouco. Venho com a minha mais recente descoberta fora deste meio. Aconteceu no Festival Cucamonga. Conheci o artista de Alagoas, Bruno Berlo, formado em matemática, que tem um mais recente disco, Sem Fronteiras, que eu acabei por comprar o vinil até, estava disponível na merch do festival. E o Bruno Berlo, tendo aquelas vozes que uma pessoa não esquece, perfeita para levar num concerto num date. Fica aqui a ideia. Vale a pena também visitarem toda a discografia, No Reino dos Afetos, lançada em 2022, e No Reino dos Afetos 2, lançada em 2024, também tem uma grande crítica. Mas vamos ao mais recente, que até tem um artigo na Pitchfork. É a Bruno Berlo para encerrar em perfeita repetição. Ouvimos Vim Dizer, que é um banger. Obrigado pela companhia. Sim.

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Turn Around, a música dos ingleses Heat Wave, no regresso de mais uma sessão da Matéria-Prima na Rede Nacional da Antena 3. O que seria da Soul Music sem estes Heat Wave, uma influência decisiva na Soul inglesa e a formação que deu ao mundo um dos maiores compositores de sempre, Rod Temperton, o homem que escreveu os clássicos de Michael Jackson como Rock With You, Off The Wall ou Thriller. Muito boa tarde, fiquem por aí, agora com a música do Arlan Latino de Nova York com Santiago e mais daqui a pouco Bobby Vincent Paunet.

Neftali Santiago, baterista, que animou a cena latina do Harlem em Nova York. Ele pertenceu ao grupo Mandrill. Trouxe o single de 1975, Feeling Good. E continuo pelas esquinas latinas do Harlem, agora com Bobby Vince Bonetto.

Bobby Vince Paunetto, figura proeminente do Latin Jazz novo-iorquino nos anos 70. Vibrafonista, deixou uma discografia a descobrir e em especial este disco de 77 que ouvimos, Commit to Memory. Muito boa tarde, agora a música dos Stride.

soul de Detroit com Stride e o único single que eles gravaram, I Believe, editado em 1982. De Detroit para Washington DC com os Theater West, que em 1976 gravaram Bow to the People e que esteve guardado numa gaveta até finalmente ser editado em 1993.

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Saireta, cantora da família Motown, foi casada com Stevie Wonder entre 1970 e 72. Stevie Wonder, que produziu este disco que ouvimos, One to One, de 77, em parceria com outro nome lendário da Motown, Leanne Ware. The Message, os Simon, vêm aí.

The Message, o grande clássico dos Simon Day. Formados em 1971 em Londres por músicos oriundos da Jamaica, Guiana e St. Vincent, este grupo afirmava que tocava um estilo de música que se chamava Nia Rock, uma mistura de funk, soul, reggae e ritmos africanos. Uma vez mais, muito boa tarde. A música da dupla Eddie and Freddie e dos novos Washington para ouvir a seguir.

Até agosto deste ano, este cantor inglês de nome Washington Peterkin era um total desconhecido, até que apresentou esta canção de nome Monday Blues no metro londrino. E tudo mudou. Antes a dupla Eddie and Freddie com Steady Soul, que veio de Nashville. Slaughter Incorporated é o grupo que vamos ouvir já a seguir.

Slaughter Incorporated, grupo do Kansas que em 1979 conseguiu gravar este único disco, perseguido por muitos colecionadores de soul e funk. Outro grupo que sempre mereceu particular atenção foram os Aged in Harmony, que ao longo da sua curta carreira editaram unicamente 4 singles. Em 2016, a editora Melodies International, dirigida por Sam Shepard dos Floating Points, reuniu todo o material e mais alguns inéditos num LP de nome Your A Melody.

É o final da matéria-prima, sessões ao domingo, sempre depois das 19 ou online em RTP Play. Era a música dos Age in Harmony. E despeço-me com a dupla Furman and Johnson com Slow and Funky. Fiquem bem, tenham uma boa semana.

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É o início da Floresta Encantada na RTP Antena 13, uma viagem psicadélica pelos sons do rock progressivo, krautrock, rock psicadélico e muito mais. E hoje propomos uma viagem cósmica por sons daquilo a que se apelidou de space rock, com alguns dos nomes mais influentes para este género, que nasceu em finais dos anos 60, e começamos com um dos pioneiros do género space rock, os Pink Floyd, de início de carreira, e fomos até ao segundo álbum da banda, Saucerful of Secrets, de 1968, o último disco a contar com o diamante louco Syd Barrett, e escutámos Set the Controls for the Heart of the Sun, a única música que tem a contribuição de Syd Barrett e David Gilmour. As duas guitarras surgem nesta música, algo escondidas na mistura de Set the Controls for the Heart of the Sun, um tema escrito por Roger Waters e que exemplifica bem aquilo que se veio a definir como space rock, desde logo por toda a imagem e poesia criada e que surge nesta faixa, pelo espaço das texturas do tema, mas outras bandas e até os Pink Floyd iriam incluir sons mais hard, com guitarras com mais distorção, mais sintetizadores, mas sempre com esta noção de espaço e com uma imagética a olhar para o cosmos. Talvez a banda que melhor associamos a este termo space rock seja Hawkwind, a banda britânica formada em 1969 e que, pela inclusão dos sintetizadores e por toda a poesia do seu percurso, é a banda que de facto melhor define o termo space rock. Vamos até ao disco editado em 1975 por parte de Hawkwind, Warrior on the Edge of Time. É o quinto disco dos Hawkwind, é também o último a contar com o baixista Lemmy Kilmister, antes de Lemmy a seguir para Motorhead. Deste registro escolhemos algumas canções para passar, mas começamos com Spiral Galaxy 28948, um dos melhores exemplos de space rock pelos Hawkwind, agora na Floresta Encantada.

A Floresta Encantada na RTP Antena 13, e esta semana a viajarmos pelo cosmos, sempre muito psicadélico, mas uma viagem por galáxias distantes, e ficámos com dois exemplos perfeitos daquilo a que se veio a definir como space rock, com os longos instrumentais assinados por Hawkwind, faixas retiradas do álbum Warrior on the Edge of Time, o quinto álbum de Hawkwind, lançado em 1975. Foram, na verdade, três faixas. Primeiro, Spiral Galaxy 28948, que colamos com o tema The Wizard Blew His Horn, uma faixa muito curta, narrada, que colou com Opa Loca, uma música instrumental e muito influenciada pelo movimento krautrock da Alemanha de inícios dos anos 70, com o seu ritmo muito maquinal, muito motórica, e que deixou muitas influências. Ainda hoje vivemos nessas influências. Olhe-se, por exemplo, para o caso da banda portuguesa Máquina, que vai beber aqui, e também é muito do krautrock, e não só, óbvio, mas muita desta inspiração está presente na música de Máquina e outras bandas que vão aqui beber inspiração. Depois de Hawkwind, um dos nomes maiores do movimento space rock dos anos 70, vamos ficar com os Gong, banda fundada por outro diamante louco, mas ao contrário de Syd Barrett, lançou muitos discos. Falo de David Allen, um dos fundadores, por exemplo, dos Soft Machine, uma banda importante para a cena psicadélica de Canterbury, no Reino Unido, mas também formou os Gong, uma banda que cruzava muitos géneros de uma só vez. David Allen era, de facto, louco nesse aspecto, louco no bom sentido de ir buscar inúmeras referências, do avant-garde ao jazz, ao rock, ao psicadelismo. Em 1964 sai o álbum You, o quinto disco dos Gong, um álbum que tem a particularidade de ter muitos sintetizadores, e um dos temas deste trabalho que melhor exemplifica esta visão única de David Allen olhar para o espaço é a faixa A Sprinkling of Clouds, um dos clássicos de Gong, agora na Floresta Encantada.

Viagem cósmica e psicadélica na Floresta Encantada na RTP Antena 13 e primeiro os Gong, a banda de David Allen, com A Sprinkling of Clouds. Muitos sintetizadores, também percussões na faixa que pertence ao álbum You, o quinto disco de Gong, lançado em 1974. E entretanto viajámos para o Oriente, para o Japão, uma banda fundada em 1972, os Far East Family, uma banda que tem a particularidade de ter entre os seus membros um lendário teclista de sintetizadores, Kitaro, pertenceu aos Far East Family. Contaram com produção de Klaus Schulze no disco de 1976, Parallel World, um álbum que logo pela capa fica evidente o namoro por sons mais espaciais e cósmicos. A banda surge num barco de madeira, mas no espaço, e arrumar a um planeta multi

1969, mas tem o seu maior sucesso comercial em 1977 com o disco Ocean, um álbum onde fica bem representado o som do Eloy, espacial, progressivo, muito inspirado, por exemplo, pelas texturas dos Pink Floyd. Há um destaque muito particular à bateria e ao som de bateria. A voz não é o aspecto mais forte do Eloy e por isso mesmo também surge, de certa forma, disfarçada entre delays e reverbs aqui neste disco. De Ocean escolhemos para passar o tema que abre o álbum. É um dos clássicos do Eloy, talvez a sua melhor canção também. Poseidon's Creation, os Eloy num verdadeiro sucesso comercial na época, um dos sucessos maiores do rock progressivo a sair da Alemanha. Ocean, o sexto disco de Eloy em 1977.

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Um dos melhores exemplos de rock progressivo mais espacial a passar na Floresta Encantada na RTP Antena 13, os alemães Eloy, com a faixa Poseidon's Creation para o disco Ocean, o sexto álbum dos Eloy, lançado em 1977 e que até hoje permanece como o maior sucesso comercial dos Eloy, naquele período a banda alemã a passar na Floresta Encantada de hoje, num programa mais dedicado ao mais próximo de um rock espacial. E de certa forma vamos terminar como começámos, com os Pink Floyd, com outra das suas canções mais espaciais e uma versão ao vivo captada na primavera de 1969 e que surge no álbum Amalgama dos Pink Floyd, um duplo álbum lançado em novembro de 1969, um disco que é constituído por gravações ao vivo e também por gravações de estúdio feitas por cada um dos elementos dos Pink Floyd. Mas vamos ficar então, como disse, com o tema captado ao vivo, e é uma das canções que mais os Pink Floyd tocaram em concerto, Careful with that Axe, Eugene, uma música que deixa também muitas descendências, não só no rock mais espacial, mas também num rock mais pesado, e há ali um momento a meio com o grito de Roger Waters e em que a música fica mais intensa, que lança as bases para, se calhar, a música mais metal. Careful with that Axe, Eugene, versão ao vivo, captada na primavera de 1969, e a fechar a Floresta Encantada de hoje são os Pink Floyd. Até para a semana.

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caminho dos 50 já para o ano. Os londrinos Wire, Pink Flag 77, a fazerem os primeiros sons desta emissão Sinais de Fumo. Coleção outubro 026, Pedro Costa, nas próximas duas horas.

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1: De rajada para o início de emissão, Three Girl Rumba, X-Line Tamer, Mannequin, Wire 77, álbum número 1, Pink Flag, ginástica de manutenção sonora para esta coleção outubro SF. Strange.

0: Que o poema seja microfone e fale, de repente, uma noite destas, às três e tal, para que a lua estoure e o sono estale, e a gente acorde finalmente em Portugal.
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Strange duas vezes nesta emissão de Sinais de Fumo, pelos autores dos Wire em 77, Pink Flag, álbum número 1, e 10 anos depois pelos R.E.M. Document 87, o mesmo que tinha esta Finest Work Song, nesta emissão de Sinais de Fumo, numa mistura diferente.

sinais de Fumo André 3 na Memory Lane com os R.E.M., primeiro em 1987, quinto álbum da banda. Document Finest Work Song com a presença de Steve Berlin dos Los Lobos, aliás uma mix diferente com uma secção de sopros e metais gravada no Sound Emporium em 87 em Nashville, e regresso ao segundo álbum, o álbum Reckoning de 1984, tema de abertura Harbor Coat, e agora ao vivo nesse mesmo ano em julho, 7 de julho de 84, Arrogant Ballroom com a Hyena, os R.E.M.

0: African Ballroom, Chicago, 7 de julho de 1984, R.E.M. ao vivo, a Iena, que só viria a fazer parte de um álbum dos R.E.M. 2 anos depois, em live, Rich Pageant e Pretty Persuasion, uma das novas para o álbum Reckoning, desse ano de 1984.
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1: Interessante.
0: Sempre interessante e agradecimento eterno à marca sónica brasileira Ronca Ronca, Malval e Nandão. Presença habitual por aqui. Coleção Outubro, SF, Bar Itália. iPads.

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0: Lonely Frozen Sky Anyway, no verão passado, com a produção do seu ex-companheiro nos Modern Lovers, Jerry Harrison, fama ganha também nos Talking Heads, David Angolay, numa sequência que teve os londrinos Bar Italia, quinto álbum, 2025, Some Like It Hot, ouvimos Shy Patch, e também os Yard Act, mais atrás, 2021, banda de Leeds com Dark Days. Jonathan Richman nos 70.
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Sinais de Fumo, primeiro com os Modern Lovers, a dois tempos 74-76, o Classic Roadrunner e os The Phillies, mexendo com o legado Velvet Underground, Some Kind of Love, ao vivo em New Jersey, Rock and Roll e agora Run, Run, Run.

Vi os mais inteligentes da minha geração destruídos pela loucura, esfomeados, histéricos, nus, arrastarem-se de madrugada pelos bairros negros à procura de uma dose danada. Hipsters com cabeças de anjos a arder pela antiga ligação celestial com o dínamo estrelado na maquinaria da noite. Que pobreza e farrapos e pedrados e de olhos encovados andaram até altas horas a fumar na escuridão sobrenatural de habitações degradadas, flutuando sobre os cumes das cidades, a contemplar jaz, que exibiram os miolos ao céu debaixo de um metro de superfície e viram anjos maometanos cambalearem pelos telhados de bairros sociais iluminados que percorreram universidades de olhos gélidos, radiantes com alucinações trágicas do Arkansas, iluminadas por Blake, rodeados pelos estudantes da guerra, que foram expulsos das academias por doidos e publicarem odes obscenas sobre as janelas do crânio, que se aninharam em cuecas dentro de quartos por barbear, incendiando dinheiro em cestos de papéis e escutando o terror pela parede, que foram presos de barbas púbicas de regresso por Laredo, com um cinto de marihuana destinado a Nova York, que comeram fogo em hotéis de tinta ou beberam diluente no beco do paraíso. Morte, ou que noite após noite levaram o lombo ao purgatório, com sonhos, com drogas, com pesadelos acordados, álcool e caralho e tomates sem fim. As cabeças repletas de incomparáveis ruas cegas, feitas de nuvem e relâmpago vibrantes, aos pinotes rumo aos polos de Patterson, Canadá, alumiando pelo caminho todo o imóvel mundo do tempo, aos solidades peituanas de salões, auroras nos cemitérios de árvores verde jardim, embriaguez de vinho sobre os telhados, o pisca-pisca das viagens alucinantes por semáforos neon em vilas com fachadas de lojas, vibrações solares e lunares e arbóreas no meio dos estrondosos crepúsculos invernais de Brooklyn, urros cinzados e luz mental majestosa e gentil.

0: Os senhores importam-se de me dizer com base em que é que fazem uma interpretação tão esdrúxula, tão absurda como esta?
1: Já ouvi falar várias vezes, os senhores também, do diabo, A coincidência destas operações com aquelas datas do Hélder Batalha, o diabo. Isto é diabo. Isto não tem nada a ver.
2: Sinais de Fumo Antena 3, coleção outubro 026, nas Jukebox Sessions, a dupla britânica Binker & Moses, Accelerometer Overdose, do álbum de 2022, Feeding the Machine, Binker Golding no saxofone e também Moses Boyd na bateria. Já em fundo, Live at the Blue Note, Affirmations, Dion Cross.

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1: Aí, bicho.

quase no final desta coleção outubro 026, sinais de fumo, Antena 3 com Tino Cross, live at the Blue Note, Affirmations e Fergus Sanders, Easy for Zem is Gifts, gravações em 1979, com a presença de Leon Thomas, edição em 1973. Despedidas do Pedro Costa, já sabem, depois da hora, depois do cruzamento de hora aqui na Antena 3, a Profecia do Duque com o Ricardo Saló. Para quem nos escuta na edição original, se nos escutam na madrugada de sexta, contem com mais uma Portugália e com o Henrique Amaro. SF, over and out. Até para a semana.

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1: A gente curte uns negócios meio diferentão, né? E literalmente a glote tá fechadíssima hoje.
2: 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Essa teoria, esse pensamento moderno, porra, tem uma origem que nós não estamos autorizados a informar aqui.

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Depois da suma elegância de música de elevador de Margarida Campelo, abriram-se as portas de um mundo talvez mais realista, porque mais agreste, com Medusa, novo álbum de Kiko Dinucci, cantor, guitarrista e compositor de São Paulo. Em Casca do Olho, teve a companhia de Gustavo Infante e Pode Ser Desligado. Ainda Uma Família de São Paulo.

Tal pai, tal filha. Aqui, pela ordem contra a natura, Annelise Assunção e os amigos imaginários em Mau Juízo e Itamar Assunção, falecido aos 54 anos em 2003, instigador com Arrigo Bernabé em 1980, da revolução modernista da música popular de São Paulo. De Itamar, ouvimos Parece que Bebe, um dos seus delírios fonéticos, incluído neste caso no álbum Bicho de Sete Cabeças, volume 3, atribuído a Itamar Assunção e as Orquídeas do Brasil.

Domingos à noite na RTP Antena 3, a profecia do Duque. Nos últimos minutos ouvimos os Dandy, desta vez na companhia de Regalado, veterano da música das Filipinas, no novo álbum Coco o Caio. Depois, Belle Cobain em Mind is a Dancer.

Este é o álbum Love Play Dance do Toshio Matsura Group, publicado há 8 anos. Ouvindo, compreende-se esta súbita reedição de 2026. Ouvimos Do The Astral Plane, versão de um tema gravado em 2010 por Flying Lotus, a profecia do Duque.

Para o merecido repouso depois da intensidade dos últimos minutos, mas também porque está entre o melhor que se ouviu este ano, Frailed, do álbum Honora, de Flea.

A profecia do Duke, duas grandes figuras da soul contemporânea, L. Rain e Yaya Bey. Ouvimos-las em fragmentos dos álbuns deste ano, respectivamente Fata Morgana e Fidelity.

Cluedo, por Margarida Campelo, e Treme, por Beatriz Pessoa. Chega ao fim mais uma sessão da Profecia do Duque na RTP Antena 3. Assistência técnica e edição de Francisco Lemos. Vamos embora ao som de Mané Fernandes. Boa noite e até domingo.

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Alta atenção, RTP Antena 3, aqui com o regresso de uma das instituições grandes do Viking Metal, do Black Metal norueguês. Falamos dos Enslave, novo álbum de originais, 3 anos depois do último. Este intitula-se Mid. Estivemos por aqui precisamente com Tales of Trees. Os Enslaved já têm digressão marcada para o mês de fevereiro de 2027 e infelizmente Portugal não é incluído. Mid, novidade Enslaved, excelente para já, pelo menos pelos temas de avanço. Tales of Trees aqui no Contacto em alta atenção. Ficamos agora com um enfoque em algum do deathcore feito a nível mundial. Começamos precisamente com um nome forte que nos chega do Colorado. Crown Magnetar apresenta o seu 3º de originais, The Howling of Godflesh. Ficamos com o tema título. Aí está o novo álbum dos norte-americanos, Crown Magnetar.

Deathcore na influência internacional. Neste caso estivemos com os australianos Shiva. Death Becomes God é o nome do novo registro editado em setembro. Armageddon, aqui com a participação de Chelsea Green. Primeiro ainda Crown Magnatar, os norte-americanos, uma das apostas da conceituada editora Unique Leader. O terceiro de originais dos Crown Magnatar, The Howling of Godflesh. Já estivemos por aqui então com o tema título. Eles estão em digressão até ao final deste ano pelos Estados Unidos. Já têm uma extensa lista de espetáculos marcada para a Europa. Portugal não faz parte desta equação. Logo de seguida estivemos com os britânicos Suffer. O novo EP intitula-se Soul From Flesh, Pendle of Vengeance foi o tema que escolhemos. Ainda regresso à Austrália através de A Night in Texas, The Darkest Side of Humanity. É o novíssimo álbum deste grupo que já vai fazendo bem as contas no quarto de originais, para além de alguns EPs e até mesmo uma compilação e vários singles, claro está. A Night in Texas, fundados em Queensland. Eles estiveram por aqui com Evolved From Hate. Ainda tempo para conhecer outro coletivo do Reino Unido, neste caso, Mortal Throne. Eles apresentam em 2026 o álbum Atrophy. E Mirage foi o tema que rodou em alta tensão. Agora ficamos com uma autêntica lenda. Fundados em 1979, pertenceram à New Wave of British Heavy Metal. Falamos dos Cloven Hoof, que têm estado bem ativos ultimamente. Novo álbum de originais, Never a Prophet in Your Own Land. Phantom Chaser foi o tema que escolhemos, embora tivéssemos ficado na dúvida entre outros dois. Aqui destacamos o fator Harry Conklin, o vocalista que pertence a Yak Panther e já salvou e fez parte de outras grandes lendas do metal dos anos 80, como os Riot, Heir Apparent. Chegou a fazer parte e a tocar ao vivo com os Grim Reaper de Steve Grimmett, na altura já um bocadinho maltratado, e também faz parte do projeto da Three Tremors. Titan Force é outra das referências, Tyrant, eu sei lá. Aí está Harry Conklin aqui a emprestar o seu talento vocal aos Cloven Hoof. Never a Prophet in Your Own Land, Phantom Chaser.

complicaram-se, gravaram duas demos entre 90 e 99 e desapareceram do mapa, tendo regressado em 2014. Ora bem, em termos de álbuns, eles já não editavam desde 2017, portanto há cerca de 10 anos. Aí está o novo dos Dracar, intitula-se Invasion. Estivemos precisamente com o tema título. Atrás ainda, uma lenda da New Wave of British Heavy Metal publica mais um álbum. Da formação original só resta mesmo o baixista, que também é vocalista de vez em quando, no apoio. Lee Payne é um dos fundadores dos Clovenhoof, estava lá em 1979. Nos vocais, Harry Conklin, dos Jagdpanzer, Satan's Host, The Three Tremors e uma série de outros. Phantom Chaser para Never a Prophet in Your Own Land. Ficamos agora com o talento nacional, uma aposta da Ethereal Soundworks. São açorianos, de Ponta Delgada. Existiram entre 1992 e 99, tendo regressado ao ativo em 2008. Por aqui destacamos elementos de Drac e também de Morbid Death. Falamos de Carnification. Walking Among Thousands é o nome do novíssimo álbum. Aí fica Cry of the Wind.

Junta Delegada Açores Carnification, fundados em 1992, estiveram no ativo até 99, regressando em 2008 e agora um novo álbum, o primeiro de originais através da Ethereal Soundworks. Por aqui destacamos o talento de elementos de Drac e também de Morbid Death. Carnification, Walking Among the Thousands, diretamente dos Açores, Cry of the Wind. A desligar esta primeira hora, Shrine Burner, trata-se de uma dupla de stoners de Chicago, Illinois. Eles já editaram 4 singles desde 2023 e agora surge o primeiro álbum, Hymns of Despair. Aí fica a Notion of Broken Hope para Shrine Burner, até à hora certa, em alta tensão.